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3: Abre lá, me vente. Buenas pra ti, cheiro velho, com licença, patrão. A ti, minha prenda indiada macanuda do Rio Grande, velho, tchê. E chegou a sexta-feira, vivente. Então, buenas pra ti, tauras e prendas, é hora de fazer a nossa radiola bufar. No nosso encontro galponeiro de todos os dias, mesmo horário, tu já sabe, vivente, é aqui conosco. Para mais um programa para trazer as cuiudas do Rio Grande. E hoje tem coisa bem boa, aliás, como todo dia tem, né? Tem os serranos por aqui, Indiada Macaruda. Olha, faz tanto tempo que não rodemos, mas eu vou te dizer quem é que gosta dos três chirus aí. Então também tem por aqui, viu? Tudo isso e muito mais a partir de agora, chegando contigo, tio Chico, e a nossa comitiva. Ó, no sinal eletrônico do Pampa, avisa lá, vivente, que a nossa comitiva já tá no ar pra trazer a boa marca. Alô, abagualados, então beija, Rio Grande Velho, pra abrir o nosso programa desta sexta-feira, Alma Serrana, abrindo assim, ó, no embalo.

sabe bem desse jeito, alma serrana por aqui no embalo da vaneira. Alô, Indiada Macanuda lá da Serra, é Garibaldi, CTG Sentinela da Serra. Alô, gaúchos de coração e de tradição, como eu digo, buenas abagualados. Aqui no Tranco Bagual e Galponeiro, gaitaço tá chegando. É o ofício de domador.

tranco marca dos Pampas, campeiro e cantador bom por demais também, né? Alô, seu William, como é que tu tá, cheiro velho? Buenas, a Thaísa, seu Saúl, seu Rômulo. A Matilde também já tá dando o ar da graça por aqui, seu Newton, né? Alô, tio Vinícius, buenas, tia Elizabeth, Yasmin, seu Jordan. A dona Dulce, tio Salomão, diz que também não perde um programa do Galpão Farrapo Grato pelo costado. Então, os três cheirus pronto, falei, tá aqui, não disse? É bombacha preta.

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1: É, o Galpão Farrapo, sim, que vai seguindo contigo por aí, índio velho, tracando a boa marca do Rio Grande do Sul nesse trancaço contigo por aqui. Buenas, Letícia, Vitória, e o Chiro Velho, que é o seu Luiz Martins. A radiola também tá sempre bufando por aqui. Buenas, Berra, Rio Grande Velho, grato, tchê. Vamos começar mais uma sequência assim, ó. É Cordiona que vem por aí, Galpão do Moca, tchê.
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0: do Moca, alô Morro Redondo, Rio Grande do Sul, Buenas, Tauras e Prendas do CTG, cancela grande grato pelo postado uma de casa. A Luísa, Isabel, a Ana Paula com a radiola ligada, talagaço assim, ó, vai levantar poeira, tchê.
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0: Engraxar o bigode.
2: Tamo junto, Chico!
3: Esse é o Xeloquedo nesse tranco, costela campeira, talagaço lá de riba. Alô, alô, Rio Grande Velho, Morro Redondo, grato, tchê. Alô, Luiz, Isabel, Ana Paula, Carlos Eduardo, Eva, Cristina, tão com a radiola ligada também. A Maria do Céu, seu Santiago Duarte, o Diakishiro, velho, disse que não perde uma programação.
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3: É, Legião Gaúcha, então, ó, pra dançar a moda antiga.

gauchada buenas, então tá bueno. Eu daqui, tudo aí, índio, velho. E vamos que vamos seguindo por aqui no nosso tranco, trazendo a boa marca do Rio Grande do Sul. Alô, seu Ariel. E a prenda Dominique, tchê. É, então sempre diz com a raciona ligada por aqui com o tio Chico, grato pelo costado. Então tá bueno. Minuano vem por assim, ó. É pancada da maneira, Chiruzara. Golpe.

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1: Tá aí, vivente pancada da maneira e é das boas no tranco bagual e galponeiro. Alô, São Joaquim, aqui é Santa Catarina, cheiro velho, é? É cepa barriga verde, CTG minuano catarinense. Não é Teixeira, vem chegando no tranco com coração missioneiro.

0: 105.
1: Aqui em Novos Tropeiros e Assina de Andejo, também no Teixeira lá de Riba. Vai lá para as bandas de Santa Catarina, São Joaquim, aquela terra fria, Urubici, Urupema, Bom Jardim da Serra, tá tudo entreverado por aquela região, né? Nosso quebra-costela. Dona Janaína, alô, dona Thaís, como é que é? Buenas, vamos fazer a rádio alabufar, né? Dona Ruth, seu Edenilson. Ah, prenda Milene, dona Glória, seu Mária, dona Caterina, né? Também tá por aqui. Seu Adelino e a dona Florbela. Obrigado aqui, eu vou
2: Bate.
1: É o nono e a nona. Grato. Diz que não perde uma programação, é? Então, os Fagundes está chegando para cantar para esse povarel.
2: Me diga.
1: Te conto, Patrício Velho. É tropeiro que tá chegando, tchau.
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1: Alô, gauchada, então, buenas pra ti, cheiro velho. Vamos seguindo aqui com o nosso programa desta sexta-feira, 24 de março. Grato pelo costado pra ti que segue juntito por aqui com o tio Chico e toda a nossa comitiva que vai nesse tranco. É, terra, Rio Grande velho, tchê. Buenas, tchê. Abrindo esse bloco aqui agora é a moda velha campeira vivendo.
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2: Muito bem, hoje é sexta-feira, dia 12 de junho de 2026. A partir de agora você fica bem informado com as informações do Jornal A Notícia, que entra no ar.
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2: O cenário geopolítico global permanece em estado de alerta máximo devido à escalada das tensões no Oriente Médio e na Europa Oriental, afetando diretamente os mercados de energia. No conflito entre Rússia e Ucrânia, o uso de novas tecnologias de mísseis tem forçado uma reavaliação das defesas da OTAN, enquanto um impasse diplomático entre Estados Unidos e Irã, no Estreito de Hormuz, eleva o preço do barril do petróleo. Organizações internacionais tentam mediar cessar-fogo que parecem cada vez mais distantes, à medida que os interesses nacionais superem os esforços coletivos pela paz mundial.
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2: O preço do boi gordo abre esta sexta-feira, dia 12, e apresenta queda de 11% e a arroba está sendo negociada a R$ 353,15 no estado de São Paulo. Na Grande São Paulo, São José do Rio Preto e Descovado, os preços do frango apresentaram alta. O frango congelado passou a ser negociado a R$ 7,27 e o frango resfriado a R$ 7,28. A carcaça suína especial apresenta estabilidade, ainda sendo negociada a R$ 8,57 por quilo nos atacados da Grande São Paulo. O suíno vivo também registra a estabilidade em alguns estados analisados, que é o caso do Rio Grande do Sul, onde o produto ainda é comercializado a R$ 4,80. Os dados são do
1: CPA. 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
4: O comércio eletrônico vem se consolidando como uma alternativa para empresas brasileiras ampliarem as exportações. Para incentivar esse movimento, a Agência Brasileira de Promoção de Exportações e Investimentos, a Apex Brasil, promove mais uma edição do eExport Meeting. O evento será realizado entre os dias 28 e 30 de julho no Distrito Anhembi, em São Paulo, dentro do Fórum E-Commerce Brasil. A iniciativa faz parte do programa eExport, criado para apoiar empresas interessadas em vender seus produtos para outros países por meio de plataformas digitais. Desde o lançamento, o programa já atendeu mais de 3 mil empresas e reúne ações de capacitação, mentorias, suporte técnico e parcerias com marketplaces internacionais. A gerente de competitividade da Apex Brasil, Clarissa Furtado, explica que o foco é aproximar empresas brasileiras de compradores internacionais.
5: Então, desde 2018, a gente já atendeu mais de 3 mil empresas no programa. Nesse momento, a gente está focando em tentar conectar essas empresas com os grandes compradores internacionais que atuam em marketplaces. E a ideia é conectar o planejamento das empresas aos resultados, mostrando para elas como que o e-commerce pode ser aquele momento em que a estratégia se transforma em negócios.
4: Nas últimas edições, o eExport Meeting reuniu empresários, especialistas e representantes de plataformas digitais para discutir oportunidades de exportação. Em 2025, mais de 400 participantes acompanharam palestras, oficinas e atividades de conexão com marketplaces internacionais. No mesmo ano, o programa também promoveu a primeira rodada do Exporta Mais Brasil, voltada exclusivamente ao comércio eletrônico. A ação reuniu 66 empresas brasileiras e 7 compradores internacionais de países como Emirados Árabes Unidos, México, Portugal, Reino Unido, Rússia e Singapura. Segundo dados citados pela Apex Brasil, o comércio eletrônico global movimentou cerca de 11 trilhões de dólares em 2024. No Brasil, o setor faturou 204,3 bilhões de reais no mesmo período. As inscrições para o eExport Meeting são gratuitas. gratuitas, mas as vagas são limitadas.
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4: Há poucos anos do prazo definido para a universalização do saneamento básico no Brasil, os indicadores mostram que o desafio ainda está longe de ser superado na maior parte do país. Levantamento da Associação Brasileira de Engenharia Sanitária e Ambiental, a ABES, revela que apenas 94 das 2.558 cidades analisadas apresentam condições compatíveis com a meta de ampliar o acesso à água e ao esgoto. O número corresponde a apenas 3,67% dos municípios avaliados. O estudo considerou 5 critérios: abastecimento de água, coleta de esgoto, tratamento do esgoto gerado, coleta de lixo domiciliar e destinação adequada dos resíduos sólidos. Entre as capitais, Curitiba foi a única a atingir pontuação suficiente para integrar a categoria mais alta do ranking. Já entre os municípios de grande porte, os melhores resultados ficaram com Leme, em São Paulo, Balneário Camboriú, em Santa Catarina, e Santa Bárbara do Oeste, também no estado paulista. No norte do país, o cenário ainda preocupa. Belém, Macapá, Manaus e Porto Velho aparece entre as capitais com os piores resultados do levantamento, indicando que os avanços seguem em ritmo insuficiente para o cumprimento das metas. Para o presidente nacional da ABES, Marcel Sanches, o país precisa enfrentar o problema de forma ampla. Abre aspas. A universalização não será alcançada se o país olhar apenas para uma parte do problema. Fecha aspas. O marco legal do saneamento, sancionado em junho de 2020, prevê que até 2033, 99% da população tenha acesso à água potável e 90% seja atendida por coleta e tratamento de esgoto.
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6: A discussão sobre a atualização dos limites de faturamento do Simples Nacional tem mobilizado empresários e parlamentares. A deputada federal Carla Dickson, do PL do Rio Grande do Norte, defende que a revisão nos limites para o MEI, prevista no projeto de lei complementar número 108 de 2021, em tramitação na Câmara dos Deputados, seja estendida às demais faixas de enquadramento do regime tributário. O texto do projeto de lei prevê o aumento do limite de faturamento anual do MEI para até R$130 mil e autoriza esse perfil de empreendedor a contratar até 2 empregados. Segundo Carla Dickson, a ampliação dos limites de faturamento pode fortalecer a atividade econômica e estimular o crescimento dos pequenos negócios.
7: Esse ajuste no Simples é de extrema importância para a economia brasileira. Então, no momento em que você ajusta, você aumenta o teto do MEI e aumenta as possibilidades de ampliação das pequenas empresas, fazendo com que esse empreendedor pague menos impostos, isso só tem que colaborar com a economia brasileira.
6: A pauta é liderada pela Confederação das Associações Comerciais e Empresariais do Brasil, a CACB, e mobiliza entidades empresariais do Rio Grande do Norte. A entidade defende uma atualização ainda maior, com o teto anual do MEI passando para cerca de R$ 144.900. Segundo o presidente da CACB, Alfredo Cotaiti Neto, a correção dos limites é essencial para evitar que pequenos empreendedores migrem para a informalidade ou para regimes tributários mais caros.
8: O que nós precisamos é conscientizar os nossos políticos a importância da aprovação do aumento do limite do Simples Nacional, pelo menos para o MEI, o microempreendedor individual, e para o micro e a microempresa. Sem isso, as empresas ou vão mudar o seu regime ou vão para a informalidade.
6: Criado para simplificar o pagamento de tributos e reduzir a burocracia, o Simples Nacional unifica diversos impostos em uma única guia 321. Criado para simplificar o pagamento de tributos e reduzir a burocracia, o Simples Nacional unifica diversos impostos em uma única guia. Hoje, é o principal regime tributário adotado pelos pequenos negócios no país. O projeto de lei complementar, que aumenta para até R$130 mil o limite de receita bruta anual do MEI, segue em discussão na Câmara dos Deputados em uma comissão especial. Se aprovado, retorna para análise no Senado Federal.
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6: O setor empresarial do Maranhão defende que a atualização dos limites de faturamento do microempreendedor individual, o MEI, seja estendida às demais faixas do Simples Nacional. O projeto de lei complementar número 108 de 2021, em análise na Câmara dos Deputados, aumenta para R$130 mil o limite de receita bruta anual do MEI e permite a contratação de até 2 empregados. Entidades do setor produtivo afirmam que os limites atuais não acompanham a inflação e dificultam o crescimento dos pequenos negócios. O presidente da Federação das Associações Empresariais do Maranhão, Felipe Mussalem, avalia que a atualização da tabela é necessária para manter a sustentabilidade das empresas.
9: A atualização da tabela do Simples, ela se torna fundamental para garantir a equiparidade de contribuições e de impostos dos pequenos e microempresários. A atualização dessa tabela se torna fundamental para a garantia de perenidade desses negócios.
6: Para o deputado federal Wildo Rocha, do MDB do Maranhão, a proposta recompõe perdas provocadas pela inflação acumulada nos últimos anos.
10: Essa proposta é fundamental para fazer o ajuste necessário, tendo em vista grande tempo que já está com esse limite e o processo inflacionário comeu boa parte desse limite. Então tem que ser ajustado o limite, tendo em vista a inflação dos últimos anos.
6: A pauta é liderada pela Confederação das Associações Comerciais e Empresariais do Brasil, a CACB, e mobiliza entidades empresariais de outros estados. A entidade defende uma atualização ainda maior, com o teto anual do MEI passando para cerca de R$144.900. Segundo o presidente da CACB, Alfredo Cotaite Neto, a correção dos limites é essencial para evitar que pequenos empreendedores migrem para a informalidade ou para regimes tributários mais caros.
8: O que nós precisamos é conscientizar os nossos políticos a importância da aprovação do aumento do limite do Simples Nacional, pelo menos para o MEI, o microempreendedor individual, e para o micro e a microempresa. Sem isso, as empresas ou vão mudar o seu regime ou vão para a informalidade.
6: Criado para simplificar o pagamento de tributos e reduzir a burocracia, o Simples Nacional unifica diversos impostos em uma única guia. Hoje, é o principal regime tributário adotado pelos pequenos negócios no país. O projeto de lei complementar, que aumenta para até R$130 mil o limite de receita bruta anual do MEI, segue em discussão na Câmara dos Deputados em uma comissão especial. Se aprovado, retorna para análise no Senado Federal. Reportagem Bianca Mingotti.
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2: O preço do café arábica abre esta sexta-feira, dia 12, em alta de 1,5%, com a saca de 60 quilos negociada a R$1.398 na cidade de São Paulo. O café robusta também teve valorização, com a elevação de 99% sendo comercializado a R$955,13. O preço do açúcar cristal apresenta redução na capital de São Paulo. A saca de 50 quilos ainda é cotada a R$92,35 após baixa de 59%. Em Santos, houve redução de 93% e a mercadoria é negociada a R$ 103,56 na média de preço sem impostos. A saca de 60 quilos do milho, por sua vez, é vendida a R$ 64,09 após queda de 26%. Os valores são do CPA.
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2: No Brasil, o foco político está voltado para o Congresso Nacional, onde a discussão sobre a PEC, que altera a jornada de trabalho, visando o fim da escala 6x1, ganha força e mobiliza diferentes setores da sociedade civil. O debate central gira em torno do equilíbrio entre bem-estar do trabalhador e a produtividade econômica, com empresários alertando para o risco de aumento de custos, enquanto os sindicatos defendem que a medida é essencial para a saúde mental e o consumo. Ao mesmo tempo, o governo federal tenta articular a aprovação de medidas fiscais para controlar o déficit público e garantir a estabilidade real frente ao dólar. Muito bem, o Jornal A Notícia vai para os intervalos e já tem mais informações, não saia daí.
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7: Ok, estamos de volta por aqui com o segundo bloco do Jornal A Notícia desta sexta-feira.
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7: O início da Copa do Mundo de 2026 marca um momento histórico para o esporte, sendo a primeira edição realizada simultaneamente em 3 países da América do Norte, Estados Unidos, México e Canadá. A infraestrutura logística para deslocamentos, delegações e torcedores entre distâncias tão vastas tem sido o maior desafio das sedes, exigindo investimentos bilionários em transportes e segurança cibernética. Além do futebol, o evento tornou-se uma vitrine para debates sociais e ambientais, com estádios operando com energia renovável e campanhas globais contra o preconceito. No campo, o favoritismo é dividido entre as polêmicas europeias e a renovada seleção brasileira, que busca o hexacampeonato sob o comando de uma nova filosofia técnica.
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7: O valor da saca de 60 quilos de soja abre esta sexta-feira, dia 12, em alto no interior do Paraná e no litoral do estado, em Paranaguá. Na primeira região, o grão registra elevação de 66% e é negociado a R$ 125,51. Na segunda, a mercadoria tem um aumento de 1,5% e é cotada a R$ 132,23. O preço do trigo, por sua vez, registra valorização no Paraná e estabilidade no Rio Grande do Sul. No primeiro estado, a tonelada é vendida a R$ 1.300. R$ 1.275, enquanto no segundo é comercializada a R$ 1.324. Os valores são do CPA.
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9: A partir de janeiro de 2027, entra em vigor o Split Payment, mecanismo de arrecadação que separa automaticamente o valor dos tributos do montante pago pela mercadoria ou serviço no momento da transação. A mudança pode afetar o fluxo de caixa de empresas que utilizam o intervalo entre o recebimento da venda e o recolhimento dos impostos como uma espécie de capital de giro. Segundo o advogado tributarista Guilherme Gabriel Sesco, os empresários precisam se preparar desde já para reduzir os impactos da reforma tributária.
10: O dinheiro que hoje passa pelo caixa da empresa vai diretamente ao fisco, impedindo, por exemplo, que o tributo não seja pago para depois ser parcelado. Então, o split payment é bom, por um lado, para garantir o crédito para as empresas adquirentes e, por outro lado, impacta o fluxo de caixa das empresas fornecedoras. Justamente o ponto reside na preparação do caixa e do capital de giro para assimilar essa diferença de ingressos de receitas, e não existe muita mágica. É necessário planejamento financeiro.
9: A Emenda Constitucional 132 de 2023 prevê a adoção do split payment de forma ampla e irrestrita para todas as atividades econômicas. No entanto, segundo o Sesco, há a expectativa de que a ferramenta não seja disponibilizada para todos os setores e atividades econômicas logo no início.
10: Pode ser que inicie com determinados ramos de atividade ou somente, por exemplo, nas operações B2B, que são as operações entre empresas. E pode ser que, inclusive, tenhamos algum delay no seu lançamento, que em janeiro de 2027 isso não esteja pronto e necessite de mais alguns meses para que possa ingressar no segundo semestre de 2027 ou mais tardar 2028.
9: Na última semana, a Receita Federal e o Comitê Gestor do Imposto sobre Bens e Serviços divulgaram o Manual Técnico do Split Payment. O documento reúne as especificações necessárias para o desenvolvimento de uma plataforma que fará a integração entre instituições financeiras e meios de pagamento com o sistema do IBS-CBS, atualmente em construção. Também foi disponibilizado o Swagger, ferramenta que permite documentar, descrever e testar aplicações de forma interativa, facilitando a integração dos sistemas das instituições financeiras com a futura plataforma do Split Payment. Os documentos podem ser consultados no portal consumo.tributos.gov.br por meio do menu lateral.
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12: O Complexo Oncológico de Referência do Estado de Goiás, o CORA, completou um ano de funcionamento com mais de 420 novos pacientes atendidos, 2.400 sessões de quimioterapia e mais de 5.400 consultas médicas ambulatoriais. Os resultados foram apresentados pelo governador Daniel Vilela durante o balanço das atividades da unidade, inaugurada em junho de 2025, para atender crianças e adolescentes pelo Sistema Único de Saúde. Segundo Vilela, o hospital ajudou a reduzir a necessidade de deslocamento de famílias que antes precisavam buscar tratamento em outros estados.
13: A partir do momento que tem o CORA, a gente modifica a vida dessas pessoas e minimiza esse momento de tanta dificuldade e essas batalhas vividas por essas pessoas.
12: Além dos atendimentos oncológicos, o hospital realizou 1.420 procedimentos cirúrgicos e mais de 8.300 atendimentos multidisciplinares em áreas como psicologia, fisioterapia, nutrição e terapia ocupacional. O secretário estadual da Saúde, Razível Santos, destacou os resultados alcançados desde a abertura da unidade.
14: A gente está acompanhando muitas curas acontecendo aqui no CORA, e isso é o resultado de uma política pública de muita responsabilidade, começado aí com o nosso ex-governador Ronaldo Caiado e agora sendo conduzido, dando continuidade, pelo nosso governador Daniel Vilela.
12: O hospital também já realizou 4 transplantes autólogos de medula óssea em crianças. Essa é uma forma de transplante em que as células precursoras de medula óssea provêm do próprio indivíduo transplantado. A unidade também aguarda autorização para iniciar os transplantes alogênicos, que são transplantes em que as células provêm de outro doador. Durante o evento, o diretor-geral do CORA, Rafael Mendonça, ressaltou o papel da unidade no acolhimento de pacientes e familiares.
15: O CORA tem uma importância ímpar nesse estado, ele é o hospital dos encontros. Aqui os profissionais se encontraram, as famílias se encontraram e os pacientes se encontraram. E com um objetivo único, que é cura.
12: O hospital foi construído com investimento de R$ 255,8 milhões. A maior parte dos pacientes atendidos, 98%, é de Goiás. Embora o hospital também tenha recebido pessoas do Distrito Federal, Mato Grosso, Rondônia e Amazonas.
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17: O Jalapão alcançou a 7ª posição entre os destinos de ecoturismo mais buscados do Brasil, consolidando-se como um dos principais atrativos turísticos de natureza do país. Com média de 116 mil buscas mensais entre maio de 2025 e março de 2026, o destino tocantinense figura entre os 10 locais mais procurados por turistas interessados em aventura e experiências ao ar livre. Os dados são de um levantamento realizado pela Bulb Energia, que analisou o volume médio de buscas realizadas no Google Brasil no período. O resultado posiciona o Jalapão à frente de importantes destinos turísticos brasileiros, como Bonito, no Mato Grosso do Sul, que registrou 109 mil pesquisas mensais, Chapada Diamantina, na Bahia, com 113, e Pirenópolis, em Goiás, com 111 mil. O aumento nas buscas amplia a visibilidade do estado, impulsiona a economia local, especialmente em setores como hospedagem, transporte, gastronomia e serviços turísticos.
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18: O Senado aprovou nesta quarta-feira a indicação do ministro do Superior Tribunal de Justiça, Benedito Gonçalves, para o cargo de corregedor do CNJ, Conselho Nacional de Justiça, até 2021. O magistrado teve a aprovação de 53 senadores e 16 votos contrários. O CNJ é composto por 15 membros com mandato de 2 anos. Um deles é indicado pelo STJ para exercer a função de corregedor. Caberá ao ministro Benedito Gonçalves, por exemplo, receber as reclamações e denúncias contra os magistrados e os serviços judiciários auxiliares, determinar o processamento das reclamações e realizar sindicâncias, inspeções e correições quando houver fatos graves ou relevantes que as justifiquem. Gonçalves assumiu o cargo de ministro do STJ em 2008. Antes foi juiz federal e desembargador federal.
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19: O presidente Lula anunciou nesta quarta-feira que vai lançar um novo programa para combater o roubo de celulares no país. A proposta inclui um sistema de envio de mensagens a celulares roubados, com informações para devolução do aparelho.
20: Nós temos um cadastro, o endereço e o chassi do celular de 2,5 milhões de celulares roubados. Nós não sabemos quem roubou, mas sabemos que os telefones foram roubados porque nós temos um novo telefone. Precisa devolver porque ele pode estar cometendo um delito e se ele for pego, ele pode sofrer uma punição desnecessária.
19: Segundo o presidente Lula, a iniciativa deve estabelecer as agências dos Correios como pontos de devolução dos aparelhos, em vez de delegacias de polícia. As informações iniciais sobre esse programa foram divulgadas nesta quarta-feira durante o Conselhão, 7ª reunião plenária do Conselho de Desenvolvimento Econômico Social e Sustentável em Brasília. Lula relatou que há 10 dias analisava a proposta do Ministério da Justiça de criar ação do programa, mas tinha certo receio de prejudicar pessoas que adquiriram o aparelho sem saber a procedência, especialmente os mais pobres.
20: Eu sei que rico não compra telefone roubado, mas eu sei que os pobres compram. Quem é que não gosta de comprar uma coisinha barata? Todo mundo gosta, ou mais barata. Entretanto, essa inquietação econômica de quem está com o telefone roubado mexeu com a minha cabeça. Mas eu não posso ficar com essa dúvida, porque o telefone seguro vai deixar 200 milhões de brasileiros tranquilos de que ele não vai ter mais o seu celular roubado.
19: Também durante o Conselhão, o ministro do Desenvolvimento, Indústria, Comércio e Serviços, Márcio Elias Rosa, anunciou que o PIX, sistema de pagamento instantâneo criado pelo Banco Central, foi registrado como marca de alto renome no INPI, Instituto Nacional de Propriedade Industrial. As marcas de alto renome são aquelas reconhecidas por terem reputação, prestígio e confiança. Com isso, recebem proteção especial estabelecida pela Lei da Propriedade Industrial, de 1996. O PIX tem sido alvo de ataques do governo do presidente dos Estados Unidos, Donald Trump. No início do mês, um relatório do Escritório do Representante Comercial dos Estados Unidos acusou o PIX de prejudicar injustamente as empresas estadunidenses que prestam serviços de pagamento eletrônico, como Mastercard, Visa e WhatsApp Pay. Já o presidente Lula afirma que o sistema é do Brasil.
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7: O índice da Bolsa de Valores brasileira Ibovespa fechou o último pregão em queda aos 168.619 mil pontos. O resultado sofreu pressão de ações da Vale e dos principais bancos, diante da continuidade da saída de recursos estrangeiros com fluxos negativos de aproximadamente 2 bilhões de reais no mês. Além disso, a alta dos juros futuros pressiona as ações relacionadas ao consumo, com as varejistas entre as maiores baixas, ao passo que investidores se voltam ao resultado da pesquisa presidencial da Genial Quest, que mostra o presidente Luiz Inácio Lula da Silva aumentando a vantagem sobre Flávio Bolsonaro em um eventual segundo turno. Ações em alta do Ibovespa: João Fortes Engenharia, mais 18,18%. Usinas Siderúrgicas de Minas Gerais, mais 17,39%. Ações em quedas no Ibovespa: Banco do Amazônia, menos 15,11%. Ampla Energia e Serviços, menos 12,68%. O volume total negociado na B3 é mais de 26 milhões de reais, em meio a mais de 3.500 negócios. Os dados da Bolsa podem ser consultados no site da B3.
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7: Na área da saúde, avanços significativos no tratamento de doenças crônicas e degenerativas trazem esperança para a comunidade médica global e para pacientes que aguardam por novas terapias. Novas vacinas contra a variante de vírus respiratórios estão sendo distribuídas em larga escala. Enquanto pesquisas com a inteligência artificial acelerem a descoberta de novos compostos químicos para combater bactérias multiresistentes no Brasil, o fortalecimento de Sistema Único de Saúde SUS é pauta prioritária, com foco na digitalização de prontuários e de expansão do atendimento especializados para as regiões remotas da Amazônia. Muito bem, está ficando por aqui esta edição do Jornal A Notícia, que volta agora semana que vem. Para você, um bom final de semana. Até lá.
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26: 8:01.

0: Bom dia. Nesta sexta-feira, o dia começa com tempo instável devido ao deslocamento de uma área de baixa pressão sobre o estado. Com isso, podem ocorrer pancadas de chuva, por vezes fortes, acompanhadas de temporais isolados, principalmente entre a madrugada e a manhã. Ao longo do dia, o sistema se afasta e o tempo melhora gradualmente. As temperaturas permanecem baixas durante todo o período, mantendo a sensação de frio, mínimas de 13 e máximas de 17 graus. Amanhã o dia começa com nevoeiro, que pode ser denso em alguns pontos da região. No decorrer do período, porém, ele se dissipa, permitindo a presença do sol entre nuvens. As temperaturas ficam baixas ao amanhecer, enquanto a tarde será agradável. Os termômetros variam entre 9 e 20 graus. No domingo, o dia terá períodos de sol e variação de nuvens. Ao longo do período, a nebulosidade aumenta devido à aproximação de uma frente fria. E nos momentos de maior cobertura de nuvens, há pequena possibilidade de chuva isolada na região. As temperaturas não se elevam muito e permanecem amenas, mínimas de 9 e máximas de 18 graus. Previsão do tempo com dados do Núcleo de Informações Hidrometeorológicas da Univates.
1: A temperatura da superfície do Oceano Pacífico Equatorial superou a barreira de 0,5 graus acima da média histórica, o que significa que o El Niño chegou. De acordo com o Instituto Nacional de Meteorologia, nesse início de junho, a medição chegou a 0,7 graus. Doutor em Meteorologia do IMET, Leidson Galvíncio Dantas, explica que entre as características do El Niño estão o déficit de chuvas nas regiões Norte e Nordeste.
2: Em relação à região Centro-Oeste e Sudeste, ele tende a aumentar o risco de ter chuvas irregulares e atrasar o início do período chuvoso. E já na região Sul do Brasil, ele tende a aumentar a chance de ocorrências de chuvas extremas, aquelas chuvas de excesso de precipitação. Em relação à temperatura, ele tende a aumentar a temperatura em todo o Brasil e também em anos do El Niño, há uma maior frequência da ocorrência de ondas de calor na região Centro-Oeste e Sudeste do Brasil, justamente porque as frentes frias tendem a ficar aprisionadas, digamos assim, na região Sul.
1: O meteorologista detalha que o El Niño dura de 7 meses a 1 ano, com intensidades diferentes. Ainda não dá para confirmar com precisão, mas o fenômeno pode bater recorde esse ano.
2: O horizonte de previsão que a gente tem, ele vai até o final do verão e início do outono. Então, pelo menos até esse período, a gente se espera que tenha condições de El Niño. Ele já iniciando agora, nesse trimestre, maio, junho, julho, com intensidade fraca, evoluindo sua intensidade para moderada já no final do inverno, início da primavera. Durante a primavera, ele ganha intensidade, ele fica com intensidade entre forte, e no final da primavera para início do verão existe probabilidade para que ele aumente essa intensidade e vá para uma intensidade muito forte, que de forma jornalística e popularmente está sendo divulgado como Super El Niño.
1: Na região sul, há preocupação com a intensidade de chuvas que pode provocar deslizamentos e alagamentos. Segundo Galvíncio Dantas, a região Centro-Oeste é a que costuma sentir menos os efeitos do El Niño. Mas para os próximos 3 meses, a previsão do IMET é de que a temperatura média na região pode ter aumento de 0,4 a 1 grau, a depender da localidade. Agência Rádio Web de Brasília, Alan Barbosa.
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0: Indicadores Agropecuários, com Diego Brião. Soja.
1: Os contratos futuros de soja com vencimento em julho registraram queda nos Estados Unidos na quinta-feira. Na Bolsa de Chicago, a cotação era de US$ 11,15 por bushel ao final do dia. Valor no mercado físico no Brasil por saca de 60 quilos. Estado do Mato Grosso, cidade de Sorriso, R$ 105,60. Paraná, Marechal Cândido Rondon, R$ 111. Bahia, Luiz Eduardo Magalhães, 113, e Rio Grande do Sul, não me toque, R$ 114, por saca de 60 quilos.
0: Milho.
1: Valores no mercado físico, por saca de 60 quilos. Paraná, Marechal Cândido Rondon, R$ 50,00, valor em queda na comparação com a cotação anterior. Mato Grosso, Campo Novo do Parecis, R$ 42,00, em estabilidade. E Goiás, Rio Verde, R$ 50,00, também em estabilidade.
0: Boi gordo.
1: Em São Paulo, na B3, os contratos com vencimento em junho eram negociados ao final da quinta a R$ 348,20 por arroba. Houve elevação de 0,33% no dia. Boi à vista. Mato Grosso, Cuiabá, R$ 341,40 por arroba.
0: Café.
1: Os contratos futuros de café arábica, com entrega prevista para julho, terminaram a quinta-feira em Nova York, nos Estados Unidos, em elevação. A cotação era, ao final do dia, de R$ 1.716,58 por saca de 60 quilos. No Brasil, na B3, os contratos futuros de café arábica, com entrega prevista para julho, apresentaram elevação, com cotação de US$ 309 por saca de 60 quilos. Valor no mercado físico do café arábica tipo 6 por saca de 60 quilos. Minas Gerais, Varginha, R$ 1.550. Bahia, região oeste, R$ 1.365. E São Paulo, Franca, R$ 1.520.
0: Algodão.
1: Valor do algodão em pluma por arroba. Mato Grosso, Sorriso, R$ 128,01. Valor em queda na comparação com a cotação anterior. E Bahia, região oeste, R$ 133,67 em estabilidade.
0: Trigo.
1: Valor no mercado físico do trigo por saca de 60 quilos. Paraná, Marechal Cândido Rondon, R$ 70,00 em estabilidade. E Rio Grande do Sul, Júlio de Castilhos, R$ 69,50, também em estabilidade.
0: Arroz.
1: Valores no mercado físico. Bahia, região oeste, R$ 74,00 por saca de 60 quilos, em estabilidade. E Rio Grande do Sul, média estadual, R$ 59,00 por saca de 50 quilos, também em estabilidade.
0: Indicadores Agropecuários com Diego Brião. Produção, Agência Rádio Web.
2: Aprovado na quarta-feira no Senado, o projeto de lei que prevê a renegociação das dívidas rurais beneficiará diretamente os produtores gaúchos. A estimativa é que as dívidas do setor no estado somem já R$ 170 bilhões de reais. O texto votado pelos senadores prevê o uso do Fundo Social do Pré-Sal na amortização das dívidas dos agricultores afetados por eventos climáticos extremos. O governador Eduardo Leite esteve em Brasília ao longo do dia e avaliou que a aprovação do texto trará impactos positivos a toda a economia gaúcha.
3: E se aponta o Fundo Social como uma fonte para poder alcançar os recursos para fazer essa subvenção de juros para as dívidas que estão estressadas, que são mapeadas em cerca de 140 a 170 bilhões. Lembrando que nós não estamos falando de o governo despender 140 a 170 bilhões, mas, na verdade, despender os recursos necessários à subvenção desses financiamentos. Importante lembrar da urgência que tem os nossos produtores. A gente está trabalhando aqui para poder encaminhar a solução para as dívidas dos produtores rurais, porque interessa a eles, interessa aos estados e interessa ao Brasil, no final das contas, que a gente tenha essa resolução.
2: O Rio Grande do Sul sofreu 4 severas estiagens nos últimos 6 anos, além de passar pelas enchentes de 2023 e 2024. Os fenômenos climáticos impactaram diretamente na produção agrícola do estado, contribuindo para o endividamento rural. De acordo com estimativas da Federação da Agricultura do Rio Grande do Sul, a Farsul, entre 2020 e 2025, o estado perdeu 48 milhões e 600 mil toneladas de grãos. Com isso, o agronegócio deixou de faturar 126 bilhões e 300 milhões de reais, um valor que supera metade do PIB anual do Rio Grande do Sul. 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Produção e reportagem, Eduardo Amaral.
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0: No Dia Mundial contra o Trabalho Infantil, um estudo da Fundação Abrinq mostra que a melhora do mercado de trabalho no Brasil não foi suficiente para afastar adolescentes de atividades irregulares. Segundo o levantamento, 77,2% dos jovens de 14 a 17 anos que estavam ocupados no primeiro trimestre de 2026 se encontravam em situação de trabalho infantil. Os dados foram produzidos com base na PNAD contínua do IBGE. Para João Pedro Scholl, analista de dados e indicadores da Fundação Abrinq, houve uma redução gradual do problema nos últimos anos, mas o ritmo é lento.
1: A redução da taxa de desocupação ou desemprego ao menor nível desde o início da série em 2012 tem demonstrado uma lenta recuperação na absorção da mão de obra infantil. No primeiro trimestre de 2026, nós temos pouco mais de 3 em cada 4 adolescentes de 14 a 17 anos em situação de trabalho infantil em relação aos que estão ocupados. Essa média ao longo do período dos 14 anos de série resulta em mais de 80%, portanto, alguma recuperação, ainda que muito lenta.
0: O estudo também identificou mudanças no perfil das ocupações exercidas por adolescentes. O trabalho familiar auxiliar perdeu espaço após a pandemia, enquanto os empregos sem carteira assinada continuam predominando entre os casos classificados como trabalho infantil. Segundo o analista, o cenário reflete um problema estrutural.
1: O que isso revela, de certo modo, é uma confirmação do perfil da estrutura das ocupações ou das relações de ocupação no Brasil. Sendo a informalidade um dos critérios de identificação do trabalho infantil, é possível perceber ou é possível confirmar que, na verdade, o perfil dos adolescentes em situação de trabalho infantil corresponde a uma característica, uma deficiência estrutural do próprio mercado de trabalho brasileiro.
0: A erradicação do trabalho infantil até 2025 era uma das metas globais da ONU, mas o compromisso ficou pelo caminho. Mesmo em um cenário de desemprego em queda, a porta de entrada de muitos adolescentes para o mercado de trabalho ainda é a informalidade, uma realidade que há mais de uma década atinge, em média, mais de 80% dos jovens ocupados nessa faixa etária. Agência Rádio Web, produção e reportagem, Cassie Balog.
2: Um acordo firmado pelo PROCON do Ministério Público de Minas Gerais e pelo IDEC com o Banco Itaú permitirá que consumidores peçam, até 2028, a devolução dos valores cobrados indevidamente por seguros ou serviços contratados sem autorização. A medida beneficia não apenas clientes do Itaú, mas também usuários de cartões emitidos em parceria com redes varejistas, como Magazine Luiza, GPA, Extra, Assaí Atacadista, Hipercard e Marisa. A negociação abrange cobranças realizadas entre 2011 e 2025, período superior ao prazo normalmente considerado em ações individuais. Para solicitar a restituição, os consumidores deverão apresentar documentos que comprovem as cobranças questionadas, como reclamações registradas em canais oficiais, extratos ou faturas. Segundo o PROCON do Ministério Público de Minas Gerais, o acordo representa um avanço importante na proteção dos consumidores, já que amplia as possibilidades de reparação e reconhece a necessidade de devolução de valores cobrados indevidamente por 14 anos. A iniciativa é considerada um marco na defesa coletiva dos direitos do consumidor e nas relações entre instituições financeiras e clientes. Do Ministério Público de Minas Gerais, para a agência Rádio Web, Marco Aurélio Franco.
3: Uma pesquisa inédita da Confederação Nacional da Indústria mostra que 6 em cada 10 empresas do setor registraram aumento nos custos por causa dos gastos com segurança no transporte, numa tentativa de evitar roubos de carga. Outro ponto de preocupação é a segurança digital. Segundo a pesquisa, 30% das empresas atingidas por crimes cibernéticos tiveram perdas financeiras diretas. De acordo com Cássio Borges, assessor especial da presidência da CNI, quando as empresas precisam gastar mais com escolta, seguros e proteção do patrimônio, o impacto também chega ao consumidor.
4: A tendência é você onerar o produto final. Onerando o produto final, o consumidor é prejudicado por ter que pagar mais por um produto que poderia estar pagando menos. A CNI busca demonstrar que precisamos unir esforços, precisamos de inteligência e precisamos intensificar a segurança pública de modo que haja um melhoramento desse patrulhamento e redução desses custos privados em segurança patrimonial.
3: Para 81% dos empresários, a insegurança contribui para encarecer ainda mais o custo Brasil. Os dados da pesquisa foram apresentados em audiência pública na Câmara dos Deputados. O autor do requerimento, o deputado Júlio Lopes, do PP do Rio de Janeiro, disse que a segurança deficitária afeta a competitividade do país.
5: As empresas saem de sua atividade fim para ter que exercer uma atividade que não lhes pertence, que não lhes é imposta em outros países, em outras áreas. A segurança patrimonial do Brasil é um sobrecusto da produção brasileira que altera a competitividade do Brasil, que altera a competitividade das empresas brasileiras. É gravíssima a condição em que nos encontramos de segurança pública e esse relatório da CNI é definitivo para o entendimento dessa questão.
3: A pesquisa da CNI, apresentada na Câmara dos Deputados, mostra que mais da metade dos empresários defende o aumento do policiamento em áreas industriais como medida governamental prioritária, além do reforço da segurança nas rodovias e no transporte de cargas. Agência Rádio Web, da Câmara dos Deputados em Brasília, Valquíria Rios.
6: A Comissão Parlamentar de Inquérito dos Pedágios da Assembleia Legislativa aprovou nesta quinta o relatório final. O documento, apresentado pelo deputado Miguel Rosseto, do PT, recebeu 8 votos favoráveis e 3 contrários. O relatório recomenda o cancelamento imediato dos processos dos blocos 1 e 2. Segundo o documento, a concessão gera tarifas elevadas, favorece a rentabilidade privada e não oferece garantias suficientes

0: e no Vale do Taquari imediatamente, né? Essa é o grande orientação, eu diria, positiva da CPI ao governo e para o Estado do Rio Grande do Sul.
1: O deputado Beto Fantinel, do MDB, votou contra o relatório.
2: Primeiro, é porque a gente não tem um fato para a CPI ter sido encaminhado. Podia ter tido uma comissão especial com os debates que foram feitos aqui. Segundo, porque a gente recebeu esse relatório hoje pela manhã, o regimento da casa prevê que tenha 24 horas de antecedência o relatório ser encaminhado, e por outros fatores que a gente dilui dentro do nosso relatório, mas pontualmente são essas duas principais questões.
1: Outro encaminhamento define a aprovação de diversos projetos de lei de origem parlamentar, cujo objetivo principal é exercer um controle sobre as futuras concessões de rodovias. Outra proposta é criar o Fundo Estadual de Infraestrutura Rodoviária. A origem do recurso seria 3% da arrecadação líquida do ICMS sobre combustíveis e lubrificantes. O presidente da CPI dos pedágios, o deputado Paparico Bach, do PL, é o autor da proposta.
3: Você vai no posto de combustível, abastece lá o seu carro, tem um percentual que vai para o caixa único. Nós queremos que 3% desse caixa seja direcionado para esse fundo único, exclusivamente para as rodovias. É um projeto pioneiro no Brasil. Quem sabe seja uma das formas que nós possamos ter de diminuir o número de praças de pedágio em todo o território brasileiro. Nós queremos começar aqui pelo Rio Grande do Sul com esse exemplo.
1: O relatório da CPI dos pedágios vai ser encaminhado ao Governo do Estado, Ministério Público Estadual, Ministério Público de Contas e Tribunal de Contas do Estado. A CPI vai solicitar que os órgãos de controle adotem medidas cautelares para impedir a publicação de novos editais relacionados aos blocos 1 e 2, até que, segundo o documento, sejam corrigidas as irregularidades apontadas. Agência Rádio Web, produção e reportagem, Christian Costa.
4: A Justiça determinou a suspensão imediata da divulgação e da realização de procedimentos invasivos privativos de médico por uma profissional da área de estética da cidade de Farroupilha, situada na região da Serra. A 5ª Vara Federal de Caxias do Sul concedeu liminar em uma ação civil pública que foi ajuizada pelo Conselho Regional de Medicina do Estado do Rio Grande do Sul, CREMERS. A ação foi motivada por uma denúncia de infecção severa que ocorreu em uma paciente. Na ação, o Conselho apontou que a ré, que possui formação técnica apenas em estética e cosmética, oferecia diversos procedimentos. Entre eles estavam rinomodelação, aplicação de toxina botulínica, preenchimentos faciais com ácido hialurônico, bioestimuladores de colágeno, fios de sustentação, lipoenzimática de papada e outras técnicas que rompem a barreira cutânea e atingem planos teciduais profundos. O vice-presidente do CREMERS, Eduardo Neubart Trindade, salienta a necessidade de haver formação adequada para realizar procedimentos.
5: Procedimentos invasivos, procedimentos que eventualmente carecem de algum tipo de diagnóstico, indicação de tratamento, são privativos de médicos, não porque querem resguardar mercado, mas sim pela questão da formação. Médicos são 6 anos de faculdade, idealmente esses procedimentos, principalmente estéticos, são para aqueles profissionais com formação específica na área, seja ela na área de dermatologia ou na área da cirurgia plástica. Então todos esses cuidados. E o CREMERS está atento, inclusive entrando com ações judiciais, que foi esse caso na Serra Gaúcha, por isso, para resguardar e proteger a sociedade.
4: Eduardo Neubart Trindade também dimensiona possíveis problemas e consequências de passar por procedimentos com quem não tem habilitação necessária.
5: O principal que o CREMERS vem percebendo agora, com aumento nos últimos meses e até nos últimos anos, é sequelas de complicações de procedimentos realizados por não médico. Isto é, muitas vezes por um completo desconhecimento da anatomia e completo, inclusive, desconhecimento sobre como as medicações atuam, muitas vezes fazem procedimentos dizendo o seguinte: ah, não, nós vamos fazer aqui na senhora um peeling que a senhora durante 10 anos não vai precisar fazer nenhum tipo de outro procedimento e vai rejuvenescer 20 anos. Esses tratamentos, principalmente os tratamentos milagrosos, podem gerar sequelas graves, inclusive em casos mais agudos, pode inclusive levar os pacientes a óbito.
4: A ré deverá apresentar contestação à ação no prazo legal. Para o CREMERS, a decisão que suspende a profissional da área de estética representa mais um avanço no combate ao exercício ilegal da medicina. Agência Rádio Web, produção e reportagem, Diego Abrião.
6: Um homem foi condenado a 11 anos e 8

0: 8 meses de prisão pelo crime de estupro de vulnerável contra uma menina de 12 anos em Pedro Osório, no Sul Gaúcho. A decisão é da comarca da região. De acordo com o processo, os abusos ocorreram entre janeiro e julho de 2024. O réu, que tinha 41 anos na época dos fatos, se aproximou da vítima por meio do comércio onde ela trabalhava e passou a manter um relacionamento com a adolescente. Na sentença, o juiz Marcelo Malizia Cabral destacou que o homem agiu de forma planejada para conquistar a confiança da menina. Conforme a decisão, ele chegou a mentir sobre a idade e manteve o relacionamento de forma clandestina. O magistrado também ressaltou os impactos causados à vítima, como o fato de a adolescente engravidar por conta dos abusos e precisar de acompanhamento psicológico. A sentença ainda apontou que as consequências atingiram o desenvolvimento físico, emocional e psicológico da menina. Além da pena de prisão, o condenado deverá pagar R$ 15 mil por danos morais à vítima. Cabe recurso. Com informações do Tribunal de Justiça do Rio Grande do Sul, Jean Costa.
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1: Bem, hoje é sexta-feira, dia 12 de junho de 2026. A partir de agora você fica bem informado com as informações do Repórter Brasil, que entra no ar a partir de agora.
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1: A economia digital e o avanço da inteligência artificial continua a transformar o mercado de trabalho, criando novas profissões enquanto torna obsoletas funções puramente operacionais em diversos setores. Governos ao redor do mundo correm para regulamentar o uso da IA, buscando proteger a privacidade dos dados dos cidadãos e evitar a disseminação e a desinformação através da deepfakes. No setor financeiro, as criptomoedas e as moedas digitais emitidas pelo Banco Central ganham espaço nas transformações internacionais, prometendo reduzir taxas e aumentar a velocidade das remessas. No entanto, o desafio da inclusão digital permanece latente, já que grandes parcelas da população ainda não possuem acesso estável na internet ou letramento tecnológico básico.
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3: O presidente dos Estados Unidos, Donald Trump, deu mais uma declaração polêmica ao afirmar que o governo tem trabalhado para garantir a entrada das pessoas certas no país. A afirmação foi feita após um repórter questionar as dificuldades enfrentadas por torcedores para conseguir visto de entrada nos Estados Unidos durante a Copa do Mundo de 2026. O governo Trump tem endurecido as regras migratórias e as exigências para concessão de vistos, o que tem gerado questionamentos às vésperas da competição. A FIFA pediu alterações no uniforme da seleção do Haiti para a Copa do Mundo. A empresa Saeta, responsável pela confecção da camisa, informou que a Federação Haitiana de Futebol foi alertada sobre a presença de elementos que poderiam ser interpretados como manifestação política. O site da empresa exibe imagens da camisa com uma ilustração da Batalha de Vertier, travada em 1803. O confronto é considerado decisivo para a independência do Haiti, que até então era colônia francesa. Impedido de entrar nos Estados Unidos, o árbitro somali Omar Artan foi recebido como herói ao retornar ao seu país. Em um estádio lotado na capital, Mogadíscio, ele foi aplaudido e incentivado por torcedores a seguir na carreira. Omar Artan seria o primeiro árbitro somali a participar de uma Copa do Mundo. Porém, mesmo com visto válido, ele foi impedido de entrar nos Estados Unidos. A FIFA informou que não interfere em questões migratórias dos países sede das competições. O Canadá, que também receberá partidas da Copa de 2026, afirmou que o árbitro é bem-vindo ao país. Os jogadores da seleção do Irã desembarcaram em Tijuana, no México, usando um broche em homenagem às vítimas de um ataque norte-americano a uma escola na cidade de Minabe, no sul do país. O broche traz o número 168, referência à quantidade de pessoas mortas no bombardeio. Segundo autoridades iranianas, a maioria das vítimas era formada por meninas e estudantes. O governo do Irã atribui o ataque aos Estados Unidos e acusa Washington de violação dos direitos humanos e de crime de guerra.
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4: A Comissão de Constituição e Justiça da Câmara dos Deputados aprovou nesta quarta-feira a proposta que reduz a maioridade penal de 18 para 16 anos. Foram 44 votos favoráveis e 18 contrários. A medida, que ainda precisa passar por uma comissão especial e pelo plenário da Câmara em dois turnos, foi defendida pelo relator Coronel Assis, do PL de Mato Grosso. Para ele, a redução é juridicamente viável, pois não fere a Constituição e vai ajudar no combate ao crime organizado. mas a conclusão de Assis foi rebatida por deputados contrários à iniciativa, que argumentam que os direitos da infância e da juventude são cláusulas pétreas, que não podem ser alteradas, salvo com uma nova constituinte. A deputada do PSOL do Rio de Janeiro, Talíria Petrone, classificou a proposta como populista e eleitoreira, destacando que apenas 0,5% das infrações cometidas por adolescentes são consideradas gravíssimas. Segundo ela, a redução da maioridade penal não vai modificar em nada a situação da segurança pública no país.
5: Não é verdade que a gente não enfrenta isso porque pune pouco. O país é o terceiro país com maior população carcerária do mundo. O que nós punimos é mal. Nós temos uma baixíssima elucidação de homicídios. Segurança pública é coisa séria. E que jogar pra galera de forma eleitoreira e mentirosa não vai resolver a grave situação de insegurança que a população brasileira vivencia. Reduzir a maioridade penal não vai modificar em uma vírgula a situação de um país que, infelizmente, é violento.
4: Já o deputado Mendonça Filho, favorável à PEC, afirmou que ninguém mais aguenta a violência e que as leis frouxas e a impunidade facilitam a ação do crime.
6: Cerca de um quarto da população brasileira hoje vive sob a influência direta de milícias, do tráfico de drogas e das organizações criminosas que dominam territórios. E, infelizmente, boa parte do exercício do comando dessas organizações criminosas se faz, inclusive, com aliciamento de menores de 18 anos. Hoje é um custo barato para esses líderes de facção aliciar menores de 18 anos para praticar crime.
4: A proposta segue agora para a análise de uma comissão especial antes de ser votada no plenário da Câmara.
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7: A Polícia Militar de São Paulo oficializou nessa terça-feira a aposentadoria do tenente-coronel Geraldo Leite Rosa Neto, que está preso preventivamente sob acusação de matar a esposa, a policial militar Gisele Alves. A publicação no Diário Oficial do Estado de São Paulo formaliza a transferência de Geraldo Leite Rosa Neto para a reserva da PM de São Paulo, o que equivale à aposentadoria. A medida já havia sido anunciada pela Polícia Militar em 2 de abril. O tenente-coronel está preso preventivamente desde 18 de março, acusado pelo feminicídio da soldado Gisele Alves Santana e por fraude processual. O despacho foi assinado pelo diretor de inatividade e pensão militar, coronel Antônio Tomazelli Júnior. Com o decreto da aposentadoria, os pagamentos não são mais feitos pela corporação e passam a ser realizados pela SPPREV, que gerencia aposentadorias e pensões de servidores públicos civis e militares do Estado de São Paulo. Em nota, a SPPREV informou que passou a fazer os pagamentos ao tenente-coronel acusado de feminicídio neste mês de junho. Segundo a Polícia Militar, uma eventual perda do posto, da patente e da remuneração de Geraldo Neto podem ocorrer somente após a decisão definitiva da Justiça Militar de São Paulo. O advogado Miguel José da Silva Júnior, que defende a família da soldado Gisele, já havia se manifestado nas redes sociais em abril, quando a PM havia anunciado a aposentadoria de Geraldo Neto.
8: Essa aposentadoria não vai barrar o Conselho de Justificação, que vai demiti-lo. Nós temos convicção disso. Por outro lado, não é justo esse cidadão que cometeu um crime tão bárbaro continuar recebendo valores à custa da população, inclusive dos pais da Gisele, que pagam seus tributos.
7: O Conselho de Justificação foi instaurado em 31 de março e segue em tramitação de forma independente do processo criminal. Em nota, a Polícia Militar afirma que a Corregedoria da instituição concluiu o inquérito policial militar e encaminhou o procedimento à Justiça. A publicação informa que a Polícia Civil também concluiu o inquérito policial, que foi remetido ao Poder Judiciário.
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7: Ministério Público de São Paulo denunciou a influenciadora Deolane Bezerra, Marco Herbas Camacho, o Marcola e mais 4 pessoas por lavar dinheiro para a facção criminosa Primeiro Comando da Capital, o PCC. A denúncia aponta que os indiciados atuaram entre 2018 e 2025. Os acusados, além de Marcola e Deolane, são Alejandro Juvenal Herbas Camacho Júnior, irmão de Marcola e co-líder da organização, Everton de Souza, operador financeiro do esquema, Leonardo Alexander Ribeiro Herbas Camacho e Paloma Sanches Herbas Camacho, filhos de Alejandro, que estão foragidos no exterior. De acordo com a denúncia, os acusados usaram uma transportadora para dissimular e reinserir na economia formal os recursos ilícitos obtidos pelo PCC. A estrutura era conhecida como Transportadora Lado a Lado e era administrada por Ciro César Lemos, já condenado por organização criminosa. Deolane é acusada de receber depósitos fracionados da transportadora e ocultar a origem através de contas próprias. A investigação aponta que ela planejava transferir suas empresas para fundos no exterior, operando a lavagem de dinheiro do PCC. Everton de Souza atuava como operador intermediário e Paloma e Leonardo recebiam parcelas dos rendimentos ilícitos por determinação do pai. Deolane Bezerra está presa desde 21 de maio e teve o pedido de habeas corpus negado pelo Superior Tribunal de Justiça na última terça-feira. A defesa da influenciadora tentou converter a prisão preventiva em domiciliar, alegando o fato de ela ser mãe e única responsável por uma criança de 9 anos. Detida pelos crimes de organização criminosa e lavagem de dinheiro, Deolane está presa na penitenciária feminina de Tupi Paulista, no interior de São Paulo. Em nota, a defesa de Marcola e Camacho diz que ambos se encontram custodiados em presídio de segurança máxima desde fevereiro de 2019, o que torna inviável participação nos fatos investigados e que adotará todas as medidas processuais cabíveis para demonstrar a fragilidade da narrativa acusatória e a improcedência das imputações atribuídas aos seus constituintes. Na mesma nota, os advogados citam que Leonardo e Paloma Camacho também refutam as imputações formuladas. Já a defesa de Deolane Bezerra afirma que ainda não teve acesso à acusação na íntegra e reafirma que a influenciadora não faz parte de organização criminosa nem cometeu crimes.
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9: O Brasil abriu mais espaço para a juventude no mercado de trabalho. Entre janeiro e abril de 2026, foram criadas 54.821 vagas para jovens aprendizes. Com esse resultado, o país chegou ao maior número da história. Mais de 726 mil jovens entre 14 e 24 anos com um contrato ativo. Os dados são do novo CAGED, divulgados pelo Ministério do Trabalho e Emprego. As oportunidades estão concentradas principalmente em atividades administrativas e na produção industrial. O perfil dos aprendizes também chama a atenção. As mulheres são maioria, com pouco mais de 52%. Já os homens representam cerca de 47%. Na divisão por raça e cor, predominam jovens pardos e brancos, seguidos por pretos, amarelos e indígenas. A maior parte desses jovens tem até 17 anos. Um terço está na faixa de 18 a 24 anos e uma pequena parcela tem mais de 25 anos. Nesse caso, são pessoas com deficiência que não têm limite de idade previsto. A lei da aprendizagem define as regras desse tipo de contratação. O contrato pode durar até 2 anos. O jovem tem carteira assinada, recebe salário e tem direitos como 13º, FGTS e férias. A jornada é menor e combina trabalho com formação teórica. E menores de 18 anos não podem trabalhar à noite, nem em atividades perigosas ou insalubres. Para participar, é preciso ter entre 14 e 24 anos. Quem ainda não terminou a escola deve estar matriculado.
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1: As mudanças climáticas têm provocado fenômenos meteorológicos extremos com frequências alarmantes, desde onda de calor sem precedentes na Europa, até inundações devastadoras no sul do Brasil. A transição energética para fontes limpas, como solar e eólica, tornou-se uma urgência econômica e não apenas uma barreira ambiental, com grandes potências investindo em tecnologias de hidrogênio verde. A preservação da floresta amazônica continua no centro de debate internacional, vista como peça-chave para a regulação do clima global e para a manutenção da biodiversidade. O Repórter Brasil vai para os intervalos e já tem mais informações.
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10: Rádio Líder, a rádio do seu coração, informa a hora certa.
11: 8h44.
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18: Atenção, atenção, signo de Áries. Vale se cuidar melhor hoje e não dar sopa para o azar, inclusive com acidentes ou objetos cortantes. Na sorte do dia, seu número é o 30. Atenção, atenção, signo de Touro. Serviço acumulado, cobranças de chefes e outras atividades que podem surgir inesperadamente tendem a trazer preocupação no período inicial e você precisará ser firme para dar conta do recado. Respire fundo, foque no que precisa ser feito e não deixe nada derrubar seu pique, até porque o sol estará de plantão e será um grande incentivador do seu sucesso. Ele garante que alianças importantes devem surgir ao longo do dia e você pode firmar parcerias bem-sucedidas no trabalho ou na vida pessoal. Na sorte do dia, seu número é o 35. Atenção, atenção, signo de Gêmeos. Muita calma nessa hora para não forçar a barra com quem convive e trabalha. porque perrenguinhos não estão descartados logo nesse período inicial, viu? Você também pode ter aborrecimentos com grana, já que há tendência de ficar mais mão aberta. A boa notícia é que Júpiter e Saturno fecham parceria com o Sol e favorecem seus interesses, sinal de que seus esforços serão exitosos e sua dedicação deve trazer conquistas profissionais e financeiras. Na sorte do dia, seu número é o 19. Daqui a pouco a gente confere mais previsões astrais para os demais signos. Fique ligado, eu sou o Fabão e a gente volta daqui a pouco.
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19: Oi, turma, chegamos, bandas e companhia. Sim, aquele som do bailão, as bandas de tio, o som que a gente gosta de ouvir, cantar, dançar. Vamos que vamos, eu sou o Fabiano Farias e por aqui seguimos juntos então a partir de agora, dia de sexta-feira, sextou, fechando mais uma semana. Em música, Rogério Magrão e banda abrindo por aqui, o Coração Pirou, começa agora Bandas e Companhia.

0: MBF, banda Subrás tocando por aqui.
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0: Bandas e Companhia seguindo marca baileira com marcação desajeitada. Pra seguir, sempre com você, Bandas e Companhia.
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0: Me deixa louco, mas eu amo essa surtada. Nosso balanço tocando por aqui pra gente curtir sempre o melhor. Que beleza, hein? Intervalo chegando. Rapidão, rapidão. Já já tem mais, não saia daí.
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5: Atenção, atenção, signo de Câncer. Ainda bem que o Sol será seu fiel escudeiro neste dia, viu? E dará maior força para você superar os desafios, além de prometer mais sorte nos assuntos que dizem respeito ao bolso e ao coração. Numa dessas, as chances de faturar uma grana extra vão aumentar e seus encantos devem brilhar na pista. Na sorte do dia, seu número é o 23. Atenção, atenção, signo de Leão. Divergências, desentendimentos e quebras de confiança podem deixar seus nervos à flor da pele, mas convém respirar fundo e contar até 100 para resolver tudo da melhor maneira possível com quem vive e trabalha. Ainda bem que o Sol vai jogar no seu time e dará um baita incentivo para você entrar em acordo com as pessoas ao seu redor. Tudo indica que saberá pesar muito bem as consequências dos seus atos e fará a sua parte para recuperar o clima de paz. Na sorte do dia, seu número é o 59. Atenção, atenção, signo de Virgem. Adota aí cautela, viu? Como mantra e fique bem espertinha ao lidar com dinheiro nas primeiras horas do dia, pois há risco de cair em cilada, golpe ou entrar no preju. A boa notícia é que você terá ideias e soluções engenhosas para vencer esses obstáculos e contará com toda a determinação para alavancar os seus planos. O astral dá uma ribada no período da tarde e as finanças devem ganhar estabilidade, mas volte a ligar o radarzinho à noite, viu? Quando mal-entendidos, fofocas e bagacinhas podem vir à tona. Na sorte do dia, seu número é o 5. Daqui a pouco a gente confere mais previsões astrais para os demais signos. Fique ligado, eu sou o Fabão e a gente volta daqui a pouco.
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8: Bandas e Companhia trazendo Hora do Tchê. Vem por aqui, Estação Fandangueira. Para, não fala. Tem Quando Toca uma Vaneira. Fogo de Chão, Hora do Tchê.
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0: Toca uma vaneira, fogo de chão, vem seguindo por aqui que a música não para. É São Sete, vou beber de novo, tem Corpo e Alma, Casa Comigo, São Francisco, Louco Amor, é o Bandas.
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0: São Francisco, Louco Amor, tocando aqui, só música boa, hein? Bandas e Companhia que segue para mais um intervalo. Rapidão, rapidão, a gente volta já.
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8: Atenção, atenção, signo de Libra. Contratempos e dissabores podem surgir na vida profissional. E será preciso mais desenvoltura, diplomacia para lidar com chefes

0: e pessoas influentes. A boa notícia é que o Sol será um grande aliado e promete recompensar seus esforços com boas perspectivas de lucros e ganhos. Seu empenho no trabalho não será em vão e o din-din virá para a conta bancária. Na sorte do dia, seu número é o 41. Atenção, atenção, signo de Escorpião. O risco de distração é grande, viu? E você pode perder o foco fácil, fácil. Sobretudo na parte inicial do dia. Ainda bem que o Sol segue em seu signo e será seu maior defensor, esparramando excelentes energias que vão levantar sua vitalidade e disposição. Na sorte do dia, seu número é o 12. Atenção, atenção, signo de Sagitário. Seja mais paciente e saiba esperar o momento certo de agir. Assim você evita trocar os pés pelas mãos e diminui o risco de frustração. O trabalho vai render mais se você fizer uma coisa de cada vez e não se sobrecarregar com inúmeras tarefas, viu? Na sorte do dia, seu número é o 19. Daqui a pouco a gente confere mais previsões astrais para os demais signos. Fique ligado, eu sou o Fabão e a gente volta daqui a pouco.
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3: Bandas e Companhia seguindo por aqui, vem Danube Azul. A música Nem Figa Nem Reza. Tem São Francisco, Coisa de Novela. E ainda musical Calmon, Se Vai o Amor. Segue, banda.
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1: Vem por aqui, sequência de Hora do Tino, Bandas e Companhia. Tem Caraguatá, Vida de Campeira. E ainda, Talagaço, Cavalo, Tem que Comer Capim. Hora do Tino, Bandas.
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1: Hora do Tchê, tocando por aqui, Tragaço, Cavalo Tem Que Comer Capim. Intervalo que chega, a gente volta já com recordações, flashback de banda.
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9: Atenção, atenção, signo de Capricórnio. Convém mostrar mais tato e diplomacia nas relações de trabalho. E o conselho também vale para o convívio com o love, que pode ser palco de picuinhas. A boa notícia é que confusões serão esclarecidas, seus planos vão andar e notícias mais positivas devem chegar até o finalzinho do dia. Alguém que tem poder de decisão ou influência tende a ajudar direta ou indiretamente na conquista de algo importante. Na sorte do dia, seu número é o 18. Atenção, atenção, signo de Aquário. Foque nos deveres para não comprometer a produtividade no trabalho e procure se cuidar com mais carinho, pois a saúde pode oscilar. Ainda bem que o sol vai jogar no seu time e dará maior força para você alcançar bons resultados. Em paz com Júpiter e Saturno, o reizinho promete recompensas e garante um dia pontuado por conquistas profissionais e financeiras. Na sorte do dia, seu número é o 4. Atenção, atenção, signo de peixes. Para o dia ficar bem e não ter preocupações, a dica é ficar longe de extravagâncias, respeitar seus próprios limites e não abusar dos comes e bebes. Na sorte do dia, seu número é o 19. Por hoje é só, pessoal. A gente volta na próxima edição das previsões astrais para o seu signo. Um beijo e até mais.
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1: Recordações, flashback de bandas chegando. Tem Carisma, Cara na Porta, Amor de Amigo, Musical Belly e ainda G10, Cristal Quebrado nas recordações. Curte aí.
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1: Flashback de bandas, Cristal, Quebrados de 10, vem que tem agora Carisma com Wagner, Conversando com a Lua, Uma Sola Jota, Clayton Borges, Bandas e Companhia.
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3: Nosso grupo Carisma, convidamos para cantar novamente conosco Wagner, do Corpo e Alma.
4: Simbora, grupo Carisma!

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2: Leiton Borges, uma sola J, tocando por aqui na nossa sequência. Intervalo que chega, a gente vai rapidão ali e volta já com mais Bandas e Companhia.
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6: Hora para mais uma edição do Resumo de Novelas. A gente confere tudo que rola em Avenida Brasil desta sexta. Lucinda descobre o endereço do lugar onde Nina instalou Nilo. Irã esconde Suelen de Mona Lisa. Rony faz perguntas sobre a mãe, mas Diógenes desconversa. Leandro resolve procurar Suelen. Cadinho ameaça contar que é pai de Paloma se Alexa não ajudá-lo com Verônica. Suelen manda Irã e Leandro explicarem quais são as intenções de cada um em relação a ela. Leleco flagra Sidney com uma mulher. Fique ligado que a gente volta a qualquer momento com mais resumo da sua novela favorita.
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10: Bandas e Companhia seguindo por aqui. Vem Carisma, Sem Céu e Sem Chão. Tem Pérola Negra, Efeito do Álcool. E ainda G10, Sozinha 2, Bandas e Companhia.

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1: Bandas e Companhia vem trazendo por aqui Hora do Tchê, tem Grupo Fronteiras, Fandango de Chão Batido, As Prenda Pira, Garotos de Ouro, Hora do Tchê.
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0: Hora do Tchê tocando por aqui pra gente curtir na sequência do nosso Bandas e Companhia. Chegando em intervalo, a gente volta já.
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6: Hora para mais uma edição do Resumo de Novelas. A gente confere tudo o que rola em A Nobreza do Amor desta sexta. Jindal faz uma ameaça velada à Kenya e Shinua insiste que a princesa deve se afastar de Numi. No ateliê, todas desconfiam do padre Viriato sem saber que se trata de carrapato. Numi afirma a Shinua que acabará com a vida de Jindal, caso o rei haja contra Kenya. Fique ligado que a gente volta a qualquer momento com mais resumo da sua novela favorita.
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8: Bandas e Companhia que segue por aqui com recordações, flashback de bandas. Vem Passarela, A Culpa é Sua, Tem Beijo com Cerveja, JM e San Marino Pintou Uma Paixão. Recordações de bandas.
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2: Flashback de bandas tocando pra você. Banda San Marino pintou uma paixão. Fechando por aqui tem Rogério Magrão em banda, Vida de Rua e depois do intervalo, as saideiras de hoje.
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11: Bora pra mais uma edição do Resumo de Novelas. A gente confere tudo que rola em Coração Acelerado desta sexta. Zilá é eleita nova presidente do Grupo Amaral e Alauzinho se desespera. Tayane se incomoda ao encontrar pertences de agrado na casa de João Raul. Sinara e Palhares se envolvem novamente. Irene desconfia do comportamento de Valmir. Agrado se irrita ao receber um suposto recado de João Raul e decide responder ao cantor. João Raul procura Agrado. Alaor e Alaorzinho flagram Ronê e Zilá. Fique ligado que a gente volta a qualquer momento com mais resumo da sua novela favorita.
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11: Bora pra mais uma edição do Resumo de Novelas. A gente confere tudo que rola em Quem Ama Cuida desta sexta. Edivaldo acusa Diná pela prisão de Adriana. Adriana sofre ao ouvir a decisão do juiz de manter sua prisão preventiva. Pedro promete a Adriana que não desistirá dela. Pilar se sente vitoriosa. Pedro descobre que o juiz que manteve Adriana presa é amigo de Ademir. Adriana chega ao presídio feminino. Fique ligado que a gente volta a qualquer momento com mais resumo da sua novela favorita.
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4: A Itália já conquistou 4 Copas do Mundo. A Azzurra levantou a taça em 1934, 1938, 1982 e 2006.
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8: Bandas e Companhia trazendo Hora do Tchê, vem por aqui Estação Fandangueira, para, não fala, tem Quando Toca Uma Vaneira, Fogo de Chão, Hora do Tchê.
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1: Quando toca uma vaneira, fogo de chão, vem seguindo por aqui que a música não para. É som 7. Vou beber de novo. Tem Corpo e Alma, Casa Comigo, São Francisco, Louco Amor, Elbano.
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0: São Francisco, Louco Amor, tocando aqui, só música boa, hein? Bandas e Companhia que segue para mais um intervalo. Rapidão, rapidão, a gente volta já.
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8: Saideiras do Bandas e Companhia, sim, saideiras. Banda Rota do Baile, tá por aqui, ó, décima saideira. Alberi, Banda Dimensão, Como Esquecer um Amor. Tô indo. Pra você, um grande abraço. A gente se encontra aí no próximo Bandas e Companhia. Até lá, tchau.
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0: começou, mas fora de campo, uma série de episódios tem colocado em xeque o discurso de inclusão defendido pela FIFA na teoria. Um dos casos mais comentados envolve o árbitro somali Omar Artan, escolhido para ser o primeiro do país em uma edição de Mundial. Ele simplesmente foi barrado ao chegar nos Estados Unidos, apesar de possuir visto válido. A FIFA informou que a decisão cabe às autoridades migratórias do país sede e confirmou que ele está fora do torneio. A repercussão foi tão negativa que a UEFA anunciou Artan como árbitro da Supercopa da Europa em uma espécie de reconhecimento ao profissional. Outro episódio parecido envolve integrantes da delegação iraquiana. Relatos apontam dificuldades da entrada e restrições impostas a profissionais ligados à cobertura da seleção, incluindo um fotógrafo. E nem os uniformes escaparam da polêmica. A FIFA exigiu mudanças na nova camisa do Haiti às vésperas do torneio. O modelo trazia referências à Revolução Haitiana e à Batalha de Vertiedes, marco da independência do país. A entidade considerou que os elementos poderiam ser interpretados como manifestação política e determinou a retirada das imagens do uniforme oficial. A Federação Haitiana e a fabricante alegaram que a homenagem era histórica e cultural, mas atenderam ao pedido. E sobre isso eu conversei com o Neno Garbers, que vive em Porto Príncipe, no Haiti. Ele é pesquisador, professor e diretor da organização brasileira haitiana Transformates e do Centro Cultural Brasil Haiti. Ele nos contou como a população recebeu a exigência da FIFA.
1: A notícia pegou a todos com muita surpresa, especialmente 3 dias antes do Haiti estrear na Copa do Mundo. O Haiti já apresentou essa camiseta desde março e a FIFA não se pronunciou antes disso. Então é uma surpresa, uma decepção, as pessoas muito decepcionadas. Para o Haiti isso não é um simples detalhe na camiseta, isso faz parte da identidade deles. Então eles se sentem calados, eles se sentem censurados, assim, é uma coisa muito visível. E obviamente dentro de uma história grandiosa como a do Haiti, que ainda não foi reconhecida mundialmente como um país que fez uma revolução de pessoas negras, escravizadas, enquanto a França, né, falava de liberdade, igualdade e fraternidade, o Haiti fez isso valer realmente para todos, incluindo negros e mulheres, o que a França ainda não tinha feito na época, eles obviamente sabem que a revolução deles é um tabu mundial. O próprio Eric Hobsbawm, que escreveu uma série chamada Era das Revoluções, só deu uma nota de rodapé para a Revolução Haitiana. Então, assim, até dentro do meio acadêmico, a Revolução do Haiti ela é um grande tabu, ela é apagada da história, e isso tudo, né, reforça essa narrativa de apagamento. Né, a gente não sabe as razões, eles falam que é por uma razão política, né, ao mesmo tempo está sendo uma Copa muito politizada, talvez a Copa mais politizada dos últimos 50 anos aí, pelo menos talvez até desde 1934. Enfim, decepcionante, frustrante, que dá uma sensação de censura mesmo, de mordaça mesmo, numa narrativa que o haitiano tenta levar para onde ele vai, sempre, porque isso faz parte da identidade deles.
0: O professor detalha o que representa o símbolo que gerou essa restrição por parte da FIFA.
1: O símbolo, ele é ligado à Batalha de Vertier, que é uma batalha que aconteceu em 1803, no Cabo Haitiano, na região de Vertier, em que também aparece ali a bandeira com duas cores. Você pode ver que tem duas cores, por quê? Porque a bandeira francesa, que tinha vermelho, azul e branco, ela era um símbolo também do Haiti colonial, e como uma forma de mostrar que o Haiti estava retirando o branco daquela posição de poder, eles retiraram a cor branca da bandeira. Então ficou com duas, ficaria ali um azul e um vermelho. Ao mesmo tempo, tem uma outra leitura, que é também de agradecimento aos poloneses, porque eles foram importantes nesse período, eles chegaram ao Haiti como soldados do Império Francês e viraram de lado, mudaram de lado quando viram a causa haitiana. Tanto que, pós-revolução, foram reconhecidos como cidadãos honorários, ganharam uma região do Haiti para eles, para essa comunidade polonesa, que até hoje ela existe aqui, misturada, obviamente, com haitianos, né? É uma história também que pode ser de agradecimento. O símbolo ali ele é um pouco dúbio, pode ser que seja a bandeira que foi retirada, a cor branca, ou pode ser que seja a bandeira polonesa que está ali também. Então tem uma interpretação dupla, de toda forma, é muito simbólica para o Haiti. Simbólica também dessa solidariedade internacional, que é tão rara em relação ao Haiti. Então não é um simples desenho. É uma batalha fundamental da história do Haiti, onde o Haiti desbancou simplesmente o maior império.

0: Império, da época que era de Napoleão Bonaparte, com soldados, pessoas...
1: Tá chegando a hora da estreia da seleção brasileira na Copa do Mundo de 2026, no sábado, contra Marrocos, em Nova Jersey, nos Estados Unidos, às 7 horas da noite, no horário de Brasília. E o técnico Carlo Ancelotti comandou o penúltimo treino visando essa estreia e manteve a escalação, com Danilo e Alexandro nas laterais, Matheus Cunha e Lucas Paquetá no pelotão de frente. O técnico italiano deve manter essa escalação para o jogo de sábado. O Brasil segue no esquema 4-4-2, como o próprio Ancelotti já informou. Então é nesse cenário que Matheus Cunha vai ser o jogador que vai recompor ali o setor esquerdo, com o Paquetá atuando mais pela direita, dando maior liberdade para Vinícius Júnior e Rafinha. Este é o pensamento do técnico italiano. Vale ressaltar que a seleção brasileira ainda enfrenta na fase de grupos Haiti e Escócia. E o atacante Neymar, que vai ficar de fora dessa estreia da seleção, ainda se recupera de uma lesão na panturrilha direita de grau 2, deve ficar disponível para o jogo contra o Haiti. Ressaltando que vai passar por novo exame para poder retornar aos treinamentos junto com os companheiros. Agência Rádio Web, com informações da seleção brasileira, Daniela Esperon.
2: Com o início da Copa do Mundo de Futebol no Canadá, México e Estados Unidos, muitos torcedores da Europa viajarão para participar do evento de 11 de junho a 19 de julho. O diretor regional da Organização Mundial da Saúde, OMS, para a Europa, Henry Cluj, tranquilizou os fãs do esporte a respeito do risco de transmissão de ebola, afirmando que nenhum dos países anfitriões, nem a região europeia, tem casos atualmente. Recentemente, um paciente tratado para ebola se recuperou em território europeu após a evacuação de Uganda. Ele foi isolado com segurança na Alemanha e 5 contatos foram separados e monitorados por 21 dias. Nenhum deles adoeceu. Atualmente, não há casos ativos na região e nenhuma evidência de transmissão local. Por isso, a OMS afirma que o risco geral permanece baixo. Mesmo nessas circunstâncias, o representante da OMS declarou que é preciso estar preparado para grandes eventos que reúnem milhares de pessoas. A recomendação é ficar atento a sintomas do ebola, como febre, dores e vômitos. Para pessoas que viajaram recentemente para a República Democrática do Congo ou Uganda e se sentem mal num período de 3 semanas, a orientação é procurar atendimento médico. A OMS enfatizou que verificações de saúde de rotina nas fronteiras ou em grandes eventos existem para proteger a todos. A maioria dos casos de ebola neste surto atual estão ocorrendo em áreas remotas da República Democrática do Congo e a triagem está sendo realizada antes das pessoas viajarem das regiões afetadas. Além disso, vale lembrar que o ebola não se espalha pelo ar e a infecção requer contato direto com os fluidos corporais de alguém doente. Outra característica da doença é que as pessoas só ficam contagiosas quando estão visivelmente doentes.
3: Da ONU News, em parceria com a agência Rádio Web, Felipe de Carvalho.
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6: 11h31.
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9: Olá, bom dia. Hoje é sexta-feira, 12 de junho de 2026. Na comunicação, Evandro Alert, aqui pela rádio comunitária Líder FM 98.3. Pela internet, acessando rdliderfm.com.br. Damos início a mais um programa Plantão de Notícias e iniciamos conferindo a previsão do tempo.
10: 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E a temperatura?
11: Bom dia. Nesta sexta-feira, o dia começa com tempo instável devido ao deslocamento de uma área de baixa pressão sobre o estado. Com isso, podem ocorrer pancadas de chuva, por vezes fortes, acompanhadas de temporais isolados, principalmente entre a madrugada e a manhã. Ao longo do dia, o sistema se afasta e o tempo melhora gradualmente. As temperaturas permanecem baixas durante todo o período, mantendo a sensação de frio. mínimas de 13 e máximas de 17 graus. Amanhã o dia começa com nevoeiro, que pode ser denso em alguns pontos da região. No decorrer do período, porém, ele se dissipa, permitindo a presença do sol entre nuvens. As temperaturas ficam baixas ao amanhecer, enquanto a tarde será agradável. Os termômetros variam entre 9 e 20 graus. No domingo, o dia terá períodos de sol e variação de nuvens. Ao longo do período, a nebulosidade aumenta devido à aproximação de uma frente fria. E nos momentos de maior cobertura de nuvens, há pequena possibilidade de chuva isolada na região. As temperaturas não se elevam muito e permanecem amenas, mínimas de 9 e máximas de 18 graus. Previsão do tempo com dados do Núcleo de Informações Hidrometeorológicas da Univates.
6: O fim de semana no Brasil deve ser de chuva nas regiões centro-oeste, sudeste e até em algumas áreas do estado do Paraná. A explicação da Maria Clara Sasaki, especialista em meteorologia da empresa Tempo OK, detalha onde deve chover mais.
7: Temos a formação de um ciclone no oceano que acaba organizando estas instabilidades no continente. A chuva pode ser volumosa em alguns momentos, especialmente no norte do estado do Paraná, áreas também de Mato Grosso do Sul, algumas regiões do interior de São Paulo. Aos pouquinhos essa chuva atinge o Rio de Janeiro, Minas Gerais e o Espírito Santo. É uma chuva que vai acontecer tanto no sábado quanto no domingo.
6: No fim de semana, todo o centro-sul do país deve ter temperaturas baixas, que caem ainda mais a partir de sábado, principalmente no Rio de Janeiro, no leste de Minas Gerais e na capital do Espírito Santo, Vitória. Já na metade norte do país, a expectativa é de um fim de semana de tempo seco em algumas áreas.
7: Temos a presença de uma massa de ar seco no interior do Nordeste, no Tocantins, norte do estado de Goiás. Estas áreas já não recebem uma chuva significativa há pelo menos 2 meses, né? Aquela chuva que a gente chama de chuva agrícola, não tem acontecido nestas áreas do Tocantins, interior do Nordeste, norte do estado de Minas Gerais, norte do estado de Goiás.
6: Em grande parte desses locais, a previsão é de bastante calor, com temperaturas passando de 32 graus. Já para outras áreas do norte, a previsão é sim de chuva.
7: Agora, no extremo norte do Brasil, norte do Pará, Amapá, Roraima e norte do Amazonas, tem potencial para pancadas de chuva e pode chover também no Acre e em Rondônia, especialmente quando o ciclone, que está lá no oceano, na altura do sudeste, se organizar, ele ajuda a puxar um pouco mais de umidade para os estados do Acre e também de Rondônia.
6: No litoral do Nordeste, o potencial no fim de semana é para chuva fraca, também com temperaturas altas em torno dos 30 graus. Agência Rádio Web, produção e reportagem, Breno Zonta.
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5: Indicadores agropecuários, com Diego Brião. Soja.
12: Os contratos futuros de soja com vencimento em julho registraram queda nos Estados Unidos na quinta-feira. Na Bolsa de Chicago, a cotação era de US$ 11,15 por bushel ao final do dia. Valor no mercado físico no Brasil por saca de 60 quilos. Estado do Mato Grosso, cidade de Sorriso, R$ 105,60. Paraná, Marechal Cândido Rondon, R$ 111. Bahia, Luiz Eduardo Magalhães, 113, e Rio Grande do Sul, não me toque, R$ 114,00 por saca de 60 quilos.
5: Milho.
12: Valores no mercado físico, por saca de 60 quilos, Paraná, Marechal Cândido Rondon, R$ 50,00, valor em queda na comparação com a cotação anterior, Mato Grosso, Campo Novo do Parecis, R$ 42,00, em estabilidade, e Goiás, Rio Verde, R$ 50,00, também em estabilidade.
5: Boi gordo.
12: Em São Paulo, na B3, os contratos com vencimento em junho eram negociados ao final da quinta a R$ 348,20 por arroba. Houve elevação de 0,33% no dia. Boi à vista. Mato Grosso, Cuiabá, R$ 341,40 por arroba.
5: Café.
12: Os contratos futuros de café arábica, com entrega prevista para julho, terminaram a quinta-feira em Nova York, nos Estados Unidos, em elevação. A cotação era, ao final do dia, de R$ 1.716,58 por saca de 60 quilos. No Brasil, na B3, os contratos futuros de café arábica, com entrega prevista para julho, apresentaram elevação, com cotação de US$ 309 por saca de 60 quilos. Valor no mercado físico do café arábica tipo 6 por saca de 60 quilos. Minas Gerais, Varginha, R$ 1.550. Bahia, região oeste, R$ 1.365. E São Paulo, Franca, R$ 1.520.
7: Algodão.
12: Valor do algodão em pluma por arroba, Mato Grosso Sorriso, R$ 128,01, valor em queda na comparação com a cotação anterior, e Bahia, região oeste, R$ 133,67, em estabilidade.
7: Trigo.
12: Valor no mercado físico do trigo por saca de 60 quilos. Paraná, Marechal Cândido Rondon, R$ 70,00, em estabilidade. E Rio Grande do Sul, Júlio de Castilhos, R$ 69,50, também em estabilidade.
7: Arroz.
12: Valores no mercado físico. Bahia, região oeste, R$ 74,00 por saca de 60 quilos, em estabilidade. E Rio Grande do Sul, média estadual, R$ 59,00 por saca de 50 quilos, também em estabilidade.
5: Indicadores Agropecuários com Diego Brião, produção Agência Rádio Web.
13: A temperatura da superfície do Oceano Pacífico Equatorial superou a barreira de 0,5 graus acima da média histórica, o que significa que o El Niño chegou. De acordo com o Instituto Nacional de Meteorologia, nesse início de junho, a medição chegou a 0,7 graus. Doutor em Meteorologia do IMET, Leidson Galvíncio Dantas, explica que entre as características do El Niño estão o déficit de chuvas nas regiões Norte e Nordeste.
14: Em relação à região Centro-Oeste e Sudeste, ele tende a aumentar o risco de ter chuvas irregulares e atrasar o início do período chuvoso. E já na região Sul do Brasil, ele tende a aumentar a chance de ocorrências de chuvas extremas, aquelas chuvas de excesso de precipitação. Em relação à temperatura, ele tende a aumentar a temperatura em todo o Brasil e também em anos do El Niño, há uma maior frequência da ocorrência de ondas de calor na região centro-oeste e sudeste do Brasil, justamente porque as frentes frias tendem a ficar aprisionadas, digamos assim, na região sul.
13: O meteorologista detalha que o El Niño dura de 7 meses a 1 ano, com intensidades diferentes. Ainda não dá para confirmar com precisão, mas o fenômeno pode bater recorde esse ano.
14: O horizonte de previsão que a gente tem, ele vai até o final do verão e início do outono, então pelo menos até esse período a gente espera que tenha condições de El Niño. Ele já iniciando agora, nesse trimestre maio, junho, julho, com intensidade fraca, evoluindo sua intensidade para moderada já no final do inverno, início da primavera. Durante a primavera ele ganha intensidade, ele fica com intensidade entre forte, e no final da primavera para início do verão existe probabilidade para que ele aumente essa intensidade e vá para uma intensidade muito forte, que de forma jornalística e popularmente está sendo divulgado como Super El Niño.
13: Na região sul, há preocupação com a intensidade de chuvas que pode provocar deslizamentos e alagamentos. Segundo Galvíncio Dantas, a região centro-oeste é a que costuma sentir menos os efeitos do El Niño. Mas para os próximos 3 meses, a previsão do IMET é de que a temperatura média na região pode ter aumento de 0,4 a 1 grau, a depender da localidade. Agência Rádio Web de Brasília, Alan Barbosa.
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9: Informações da Administração Municipal de Vesfália. Copa Rota da Serra. Vesfália inicia nesta sexta-feira, dia 12, a disputa pelo bicampeonato da 4ª Copa Rota da Serra Cicobi de Futsal na categoria Força Livre. Serão dois jogos contra a equipe de Barão, o primeiro hoje à noite a partir das 21 horas no ginásio da Associação da Água em Teutônia, com o mando de campo da seleção vesfaliana. O jogo de volta em Barão será no dia 26 de junho. Vista as cores de Vesfália, leve sua torcida e incentive nossa seleção. Ingressos custam R$ 10,00 por pessoa. A programação da noite ainda terá como partida preliminar a primeira final do Sub-15 entre Teutônia e Fazenda Vila Nova a partir das 20 horas. Everminação bovina. Atenção para o roteiro de everminação bovina nas propriedades rurais de Vesfália na segunda-feira, dia 15. Propriedades de Marco Lagemann, Dilson Horst, Clary Allert, Martin Marcos, Célia Marcos, Ari Etketun, Líria Neves, Ademar Bald, Irani Altman, Régio Lutz, Sérgio Rosolém, Erno Altenfoch, Adesir Radavelli, Delcio Landmaier Carla e Milton Vibusch. Os produtores devem manter seus animais presos neste dia para everminação. Em caso de chuva, o roteiro será adiado. O investimento é de R$ 6,30 por animal aplicado. Fique atento aos canais de comunicação e prepare-se para receber a equipe técnica. Visita a maternidade do Hospital Ouro Branco. O grupo Parceria que Acolhe convida gestantes e parcerias para visita à maternidade do Hospital Ouro Branco de Teutônia. Será no dia 30 de junho, às 18 horas, momento especial de acolhimento, troca de experiências e preparação para a chegada do bebê, tendo como público-alvo gestantes e suas parcerias. Os interessados devem confirmar participação até o dia 15 de junho pelo grupo de WhatsApp das gestantes da Secretaria Municipal de Saúde de Vesfália. Alistamento militar. O prazo para o alistamento militar obrigatório segue aberto até o dia 30 de junho de 2026. O procedimento destinado aos jovens que completam 18 anos em 2026 e pode ser realizado de forma online por meio da plataforma oficial do Exército Brasileiro. Para efetuar o alistamento, o cidadão deve acessar o site alistamento.eb.mil.br e clicar na opção Quero me alistar. Em caso de dúvidas, a orientação é procurar a Junta de Serviço Militar mais próxima. Acesse as notícias no site da Prefeitura de Vesfália e veja o passo a passo para o alistamento militar online.
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5: contato direto. 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
6: Olá, associados, clientes e demais ouvintes. Está no ar o contato direto da Sertel com a jornalista Bruna Becker. No programa desta sexta-feira está conosco o presidente da cooperativa, Irineu José Henneman, para conversarmos um pouco sobre o andamento da obra da hidrelétrica Vale do Leite, mas primeiro precisamos falar do El Niño. Presidente, olá! Como a Sertel está atenta e se preparando para a chegada dessas previsões climáticas?
7: Olá, associados, olá, clientes. O momento inspira cuidado. Estamos nos primeiros dias do El Niño, né, que está prevendo severas tempestades, excesso de chuvas, né, função do aquecimento do Oceano Pacífico, das águas do Oceano Pacífico. Então, isso também envolve a Sertel, porque a Sertel hoje tem em torno de 4.500 quilômetros de rede na nossa região, mais de 80 mil postes. Claro, os postes hoje já são todos de concreto, mas nós estamos sim preparando para caso haja algum evento, a gente esteja em condições para atender o mais rápido possível. E a Sertel hoje, ela tem praticamente duas áreas bem definidas, a área da margem direita do rio Taquari, a região de Lajeado, a região até Boqueirão do Leão, Marquês de Souza, Pouso Novo, né? Que hoje conta com em torno de 45 mil associados, 46 mil associados. E a margem esquerda, então, com em torno de 35 mil associados. E nós estamos com essa preparação de equipes já nas duas áreas. Teutônia, temos bastante equipes já preparadas, e também com a inauguração da nossa sede operacional em Lajeado, estamos também com equipes montadas para fazer frente, né, ao atendimento de emergência, caso necessário. Mas estamos realmente preocupados, né, mas estamos buscando, através de pessoas, de equipamentos, veículos, né, fazer com que, se caso haja uma tempestade mais forte, mais elevada, a gente consiga fazer um atendimento rápido. E além disso, está se usando muito a inteligência artificial, onde se tem uma previsão bem mais apurada. Então tudo isso aí vai nos ajudar a termos um atendimento mais rápido.
6: Presidente, falando sobre obra, uma atualização sobre o andamento da nossa Vale do Leite lá em Pouso Novo.
7: Sem dúvida, estamos acompanhando a evolução e ela está dentro do cronograma que a gente estipulou. Estamos com 30% da obra realizada. Claro, tem muitos desafios e essa expectativa do El Niño, né, poderá ter alguma influência nos prazos, mas estamos lá hoje com em torno de 120 pessoas trabalhando e é um investimento de grande envergadura, né? São 6,4 megawatts de potência, energia para 20 mil pessoas, tamanho da obra. É importante que se tenha isso também. É uma obra que vai receber 60 mil metros cúbicos de concreto, ou seja, 10 mil caminhões, caçambas de concreto, né? 450 toneladas de aço. Então é uma obra que realmente tem uma importância relevante para o Vale do Taquari, porque a energia que lá será gerada será utilizada no vale, dando confiabilidade para que o fornecimento de energia elétrica esteja garantido. É uma obra que deverá ser entregue em 19 de fevereiro de 2027. Eu tenho dito que é de uma envergadura grande. Para você ter uma ideia, o tamanho da barragem, ela chega a 190 metros, né? O vertedouro 155 metros e a altura do vertedouro 28 metros e a altura nas ombreiras 36 metros. Se nós tivermos aí como fazer uma comparação com um prédio, ou seja, 35 metros de altura, nós estaríamos falando num prédio de 15 andares, né? Então é realmente uma obra de grande tamanho, né? Mas que sem dúvida nenhuma vai auxiliar muito na disponibilidade de energia. E o importante aí que eu sempre falo é que é uma obra cooperativa, que está sendo financiada também pelas cooperativas Sicredi, né? Sicredi de Teutônia, Sicredi de Lajado, Sicredi de Encantado e Sicredi de Soledade. E um investimento da ordem de 85 milhões. Nós temos certeza de que está sendo bem acompanhada e o seu processo de construção está nos dando essa segurança de que em fevereiro de 2027 poderemos inaugurar. Então gostaria de deixar aqui aos nossos associados, aos nossos clientes, um forte abraço e um bom final de semana.
6: Muito obrigada. Você ouviu o presidente da Sertel, Erineu José Henneman. O programa de hoje vai ficando por aqui, agradecendo pela sua companhia e desejando um ótimo final de semana.

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1: Olá, amigos ouvintes! Está começando mais um programa da Emater, produzido pelo Escritório Municipal da Emater de Vestfália, apresentado por Luan Carlos Guntzel.
2: Bom dia, ouvintes. Começa agora o programa Semeando Ideias, Colhendo Alimentos da Emater Eriessascar de Vestfália, apresentado pelo extensionista Luan Carlos Guntzel. No programa de hoje, vamos falar sobre uma prática muito importante, acessível para as famílias rurais, a implantação e o manejo de um pomar doméstico. O pomar doméstico tem como principal objetivo a produção de frutas para o consumo da própria família, contribuindo para uma alimentação mais saudável, diversificada e com menor custo. Além disso, é uma forma de aproveitar melhor o espaço da propriedade e valorizar o autoconsumo. O primeiro passo para implantar um pomar é a escolha do local. O ideal é uma área bem drenada, com boa incidência de sol, protegida de ventos fortes e próxima da casa, facilitando o manejo e a colheita. A maioria das frutíferas precisa de pelo menos 6 horas de sol por dia para produzir bem. Outro ponto importante é a escolha das espécies. O ideal é diversificar, plantando frutas que tenham épocas de produção diferentes ao longo do ano. Assim, a família terá frutas disponíveis por mais tempo. Na nossa região, é comum o cultivo de espécies como citros, bergamota, laranja, limão, além de pêssego, ameixa, figo, goiaba, uva. Também é importante dar preferência a variedades adaptadas ao clima local, pois isso facilita o desenvolvimento das plantas e reduz problemas com pragas e doenças. O preparo do solo é uma etapa fundamental. Antes do plantio, recomenda-se fazer análise de solo para verificar a necessidade de correção e adubação. A cova deve ser bem preparada, com adição de matéria orgânica, como esterco curtido ou composto, garantindo boas condições para o desenvolvimento inicial da muda. No momento do plantio, é importante cuidar para que a muda fique bem posicionada, com o colo da planta ao nível do solo, e realizar uma boa irrigação logo após o plantio. O espaçamento entre as plantas deve ser respeitado, pois cada espécie precisa de área suficiente para se desenvolver. Plantios muito adensados dificultam a entrada de luz e ventilação, favorecendo o aparecimento de doenças. Outro cuidado importante é o manejo ao longo do tempo. Isso inclui irrigação nos períodos secos, adubação de manutenção, controle de plantas daninhas e podas. A poda ajuda a formar a planta, melhorar a produção e facilitar a colheita. O controle de pragas e doenças também deve ser feito de forma preventiva, com monitoramento frequente. Em pomares domésticos, sempre que possível, recomenda-se o uso de métodos alternativos, como controle cultural e biológico, reduzindo a necessidade de produtos químicos. Além da produção de alimentos, o pomar também contribui para o bem-estar da família, proporcionando sombra, embelezando o ambiente e criando um espaço agradável na propriedade. Outro benefício importante é a possibilidade de aproveitar excedentes, seja para troca com vizinhos, doação ou até transformação em produtos como geleias e sucos, agregando valor à produção. Portanto, o pomar doméstico é uma prática simples, mas muito eficiente para melhorar a qualidade de vida no meio rural, promovendo segurança alimentar, economia e sustentabilidade. A Emater de Vestfália fica à disposição para orientar sobre implantação e manejo de pomares domésticos. Um grande abraço e até o próximo programa.
1: E assim encerramos mais um programa da Emater. Obrigado pelo prestígio e até o próximo programa.
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3: Começa agora o informe do Sindicato dos Trabalhadores Rurais de Teutônia, com exceção de base em Vestfália.
4: Música. Programa do Sindicato dos Trabalhadores Rurais de Teutônia, Vesfália e Poço das Antas. Bom dia, ouvintes, bom dia, associados e associadas do nosso sindicato. Habitação Rural. O sindicato realizou mais uma visita esta semana às casas construídas pelo programa Minha Casa Minha Vida Rural. São 8 moradias com aproximadamente R$600 mil a fundo perdido, que foram construídas então em Teutônia, em Vesfália. Algumas famílias já concluíram a obra, outras estão na execução final. Portanto, parabenizamos todas as nossas famílias que hoje têm, via esse trabalho, o sindicato, COAF e governo federal, a sua casa nova, praticamente 50% subsidiada por esse meio, ou seja, o Minha Casa Minha Vida Rural. Todo o trabalho de prestação de contas, pagamentos via caixa, visitas com engenharia, é conduzido pelo sindicato, como também a seleção e enquadramento das famílias. STR em ação, tratando habitação, crédito fundiário, financiamentos, prorrogações, discussão de preços, acesso à saúde, declaração de animais, dúvidas que surgirem em relação a esse tema, intermediações, defesas, serviços, programas. São ações vindas do sindicato. Portanto, amigo agricultor, amigo agricultora, se você ainda não é associado do nosso sindicato, se associe, pois o sindicato trata de todas as questões que envolvem o nosso meio rural. Sementes de milho. O programa de sementes de milho Troca-Troca, safra 2026-2027, já esgotou depois de 2 dias. Foram 1.280 sacos, 475 produtores que foram então contemplados. Essa semente é 100% subsidiada, ou seja, sem custo para o nosso agricultor, fazendo também a redução, a diferença no custo de produção. A princípio, as prefeituras receberiam mais uma cota de 50 sacos para complementação. Nosso sindicato recebeu a mesma quantia do ano passado e o critério foi de 4 sacos por CPF pelo governo, mas o sindicato trabalhou o critério de 3 sacos para beneficiar mais produtores. Vende-se 5 hectares de terra na linha Leopoldina, a tratar pelo fone 98238-5901. Vende-se máquina de tirar leite Alfa Laval, telefone 96325-570. Vende-se um resfriador de leite 850 litros, marca Vesfália, e uma ordenhadeira 3 conjunto, telefone 3762-7405. Dia do Autocuidado. Teremos no dia 24 de junho, em Poço das Antas, o Dia do Autocuidado, cuidados via exame de visão, com optometrista presente, fazendo consultas no dia, e também uma ótica, consultas pré-agendadas, associados recebem desconto considerável. Portanto, 24 de junho teremos esse atendimento a partir das 13 horas no sindicato, mas também teremos a presença de uma fisioterapeuta que falará sobre a importância do exercício físico, uma nutricionista sobre a importância da alimentação saudável. Teremos durante a tarde sorteios e prêmios e comemoração com comes juninos. Portanto, 24 de junho, dia de São João, a partir das 13 horas, venha participar no sindicato dessa comemoração, indiferente se faz uma consulta ou não, e assista às palestras de autocuidado e também concorra a prêmios. Inclusive, 2 armações de óculos também serão sorteados. Estamos no final de junho e precisamos, então, já acertar o segundo semestre, pois hoje a seguradora nos cobre com R$ 6.300 de valor em caso de um associado ou um óbito. Para tanto, deve-se estar em dia com o sindicato, pois o sindicato repassa mensalmente um adicional de valor para essa seguradora, sem custo para o agricultor, para o associado. Portanto, lembre-se, até 1º de julho deve estar quitado o segundo semestre por causa do seguro. Para finalizar, queremos homenagear os aniversariantes de hoje, sexta-feira, 12 de junho, Ana Paula Kirchmiller, da Germana Frente, Hernani Paladoro, da linha Berlim, Jacó Renato Schlindwein, da Avenida São Pedro, Poço das Antas, 73 anos. A todos eles, o nosso abraço, as felicitações em nome da diretoria e funcionários do sindicato. Grande abraço, até amanhã, sábado, nesse mesmo horário.

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4: Um grave acidente de trânsito foi registrado nesta quinta-feira, ontem, na IRS 421, na localidade de 7 de setembro, interior de Sério. A colisão envolveu um caminhão Volkswagen Frangueiro e uma caminhonete Chevrolet Montana. Com a força do impacto, a Montana ficou com a frente destruída. Equipes do Comando Rodoviário, da Brigada Militar e equipes de socorro foram acionadas para atender a ocorrência. Uma mulher que conduzia a Montana foi encaminhada para atendimento hospitalar. Não há informações sobre outros feridos. Em razão do acidente, o trânsito ficou lento. As circunstâncias que levaram à colisão serão apuradas. Uma colisão entre um carro e uma moto deixou um morto no bairro Cidade Baixa, em Paverama, na tarde desta quinta-feira ontem. O acidente aconteceu no cruzamento da Rua 4 de Julho, nas propriedades da empresa BSR Automação Industrial. Segundo informações preliminares, um Toyota Corolla realizou a conversão à esquerda e cortou a frente da motocicleta Honda CG150 Titan. O condutor da moto, identificado como Matheus Henrique da Silva Brandt, de 26 anos, morreu no local. Equipes do Serviço de Atendimento Móvel de Urgência da Polícia Civil e da Brigada Militar de Teutônia estiveram presentes na ocorrência. Uma jovem de 21 anos ficou ferida após uma colisão entre uma motocicleta e um carro no final da tarde desta quarta-feira, dia 10, em Teutônia. O acidente aconteceu por volta das 18 horas e 10 minutos na Rua Daltro Filho, bairro Teutônia. De acordo com o Corpo de Bombeiros Voluntários de Teutônia, a colisão envolveu uma motocicleta Honda Bros com placas de Vestfália e um veículo Fiat Fiorino com placas de Campo Bom. A condutora da motocicleta, moradora de Vestfália, sofreu ferimentos leves. Ela recebeu os primeiros socorros no local e foi encaminhada pela equipe dos bombeiros ao Hospital Ouro Branco para atendimento médico. O motorista da Fiorino não sofreu ferimentos. A Brigada Militar também esteve presente no local para prestar apoio à ocorrência e orientar o trânsito. Um caminhão com pane mecânica atingiu um carro e um poste de luz após perder os freios no bairro Canabarro, em Teutônia. O caso aconteceu na rua Carlos Arndt, por volta das 15 horas e 30 minutos da última quarta-feira. Uma guarnição dos bombeiros voluntários foi acionada para atendimento de uma colisão entre veículos. No local foi constatado que um caminhão Mercedes-Benz de cor azul, placas de Sapucaia do Sul, encontrava-se envolvido em acidente após colidir contra um veículo Fiat Siena cinza com placa de Brochir e, posteriormente, contra um poste da rede de energia elétrica. O condutor do caminhão, de 69 anos, morador de Sapucaia do Sul, relatou que o veículo apresentou pane mecânica, ocasionando a perda de controle e fazendo com que descesse uma ladeira de marcha a ré, atingindo inicialmente o automóvel que se encontrava logo atrás e, na sequência, o poste de energia elétrica. Devido ao risco de choque elétrico em razão da energização do veículo, o condutor foi orientado a permanecer no interior da cabine até a chegada da equipe da empresa de energia elétrica Sertel, que realizou o desligamento da rede. Após a eliminação dos riscos, o motorista foi avaliado, não apresentava ferimentos e assinou termo de recusa de atendimento. Os ocupantes do Fiat Siena, que já se encontravam fora do veículo quando a chegada da guarnição, sendo atendidos pela equipe do SAMU. O local permaneceu isolado até o restabelecimento da segurança da rede elétrica. A ocorrência contou com o apoio da Brigada Militar, SAMU e Sertel. Não houve registro de ferimentos graves.
5: Um homem foi condenado a 11 anos e 8 meses de prisão pelo crime de estupro de vulnerável contra uma menina de 12 anos em Pedro Osório, no Sul Gaúcho. A decisão é da comarca da região. De acordo com o processo, os abusos ocorreram entre janeiro e julho de 2024. O réu, que tinha 41 anos na época dos fatos, se aproximou da vítima por meio do comércio onde ela trabalhava e passou a manter um relacionamento com a adolescente. Na sentença, o juiz Marcelo Malizia Cabral destacou que o homem agiu de forma planejada para conquistar a confiança da menina. Conforme a decisão, ele chegou a mentir sobre a idade e manteve o relacionamento de forma clandestina. O magistrado também ressaltou os impactos causados à vítima, como o fato de a adolescente engravidar por conta dos abusos e precisar de acompanhamento psicológico. A sentença ainda apontou que as consequências atingiram o desenvolvimento físico, emocional e psicológico da menina. Além da pena de prisão, o condenado deverá pagar R$15 mil por danos morais à vítima. Cabe recurso. Com informações do Tribunal de Justiça do Rio Grande do Sul, Jean Costa.
4: A Polícia Civil deflagrou na manhã desta sexta-feira a Operação Ruptura, em Roca Salles, com o objetivo de combater uma organização criminosa investigada por envolvimento em homicídios consumados e tentados, tráfico de drogas e comércio ilegal de armas. Até o momento, 12 pessoas foram presas preventivamente. Conforme a Polícia Civil, a investigação apura uma série de crimes praticados no município e identificou uma estrutura criminosa considerada complexa. Durante a operação, agentes cumpriram mandados judiciais e apreenderam drogas, uma quantia significativa em dinheiro e outros materiais relacionados às atividades investigadas. Segundo o delegado Rogério Auler, responsável pela investigação, uma parcela importante da organização criminosa foi desmantelada. De acordo com o delegado, investigou-se crimes relacionados a homicídios ocorridos no município, alguns tentados, tráfico de drogas e uma estrutura completa que foi desmantelada nesta sexta-feira. As diligências seguem em andamento e os números da operação ainda podem ser ampliados, já que equipes permanecem cumprindo ordens judiciais. Novas prisões e apreensões não estão descartadas. A operação mobilizou equipes da Polícia Civil e contou com apoio de outras forças de segurança. Conforme Auler, o objetivo é enfraquecer a atuação do crime organizado no município. O intuito é combater o tráfico de drogas em Roca Salles e está-se agora para somar e combater esse tipo de criminalidade na comunidade Roca Salense. O trabalhador Kelvin Tavares da Silva morreu no fim da tarde da última quarta-feira após sofrer um grave acidente de trabalho na área técnica do Parque Temático Snowland, em Gramado, na Serra Gaúcha. O óbito foi confirmado pela Polícia Civil e pelo Ministério do Trabalho e Emprego. O acidente ocorreu por volta das 8 horas e 30 minutos, período em que o estabelecimento estava fechado ao público para intervenções técnicas semanais. Silva realizava a manutenção de uma esteira transportadora quando teve parte de suas vestimentas presas e puxadas pelo mecanismo. A perícia inicial apontou que o equipamento continuava em pleno funcionamento enquanto o operário fazia o conserto. O impacto e a força do maquinário causaram uma grave laceração na região da axila do trabalhador, provocando severa hemorragia. Devido às roupas rasgadas e ao ambiente refrigerado do parque, a vítima desenvolveu hipotermia aguda, seguida de uma parada cardiorrespiratória. Silva foi socorrido ao Hospital Arcanjo São Miguel, contudo não resistiu à gravidade dos ferimentos. O local passou por uma rigorosa inspeção que mobilizou o Ministério do Trabalho, que avaliou o cumprimento das normas de segurança, além do Instituto Geral de Perícia e da Polícia Civil, que instaurou um inquérito para apurar a responsabilidade da tragédia. A administração da Gramado Parks, responsável pelo complexo, emitiu uma nota afirmando estar prestando suporte à família. Vivian Rossetti Cavagnoli, 11 anos, filha do vereador Orleans Joel Cavagnoli, morreu nesta quinta-feira ontem após passar mal no final da tarde. A menina era estudante do sexto ano do Centro Educacional e a morte provocou forte comoção na cidade no sul de Santa Catarina. Segundo informações divulgadas por veículos de comunicação da região, Vivian havia acabado de ser buscada pela mãe na escola enquanto passou mal. Pessoas que estavam próximas prestaram os primeiros socorros e acionaram o corpo de bombeiros. Um homem permaneceu em contato com a central de emergência e seguiu as orientações para realizar manobras de reanimação até a chegada da ambulância. A menina foi encaminhada à Fundação Hospitalar Santa Otília, onde recebeu atendimento médico, mas não resistiu. Informações preliminares indicam que ela teria sofrido uma parada cardiorrespiratória. A causa oficial da morte ainda será confirmada por exames periciais. A Polícia Civil investiga uma suspeita de tortura depois que um homem de 47 anos foi encontrado amarrado a um poste em Rio Grande, no sul do Rio Grande do Sul. O caso ocorreu no fim da tarde da última quarta-feira em uma área conhecida como Hidráulica. Vídeos que circulam nas redes sociais mostram um homem preso à estrutura com fitas adesivas, coberto por tinta preta e com uma faixa com acusações relacionadas a supostos furtos. A brigada militar foi acionada e localizou apenas a vítima no local. Nenhum suspeito foi preso durante o atendimento da ocorrência. A principal linha de investigação considera a hipótese de que moradores tenham identificado o homem como suposto autor de crimes patrimoniais e decidido puni-lo com exposição pública. A Polícia Civil destaca, porém, que não há confirmação de crime recente cometido pela vítima nem relação comprovada com algum fato específico. Após ser libertado, o homem não quis acompanhar os policiais até a delegacia para prestar depoimento. A ausência desse relato dificulta a reconstituição dos fatos e a identificação dos envolvidos. A polícia busca imagens, testemunhas e outros elementos para esclarecer quem participou da ação. Embora o homem tenha antecedentes por delitos como roubo, furto, lesão corporal e ameaça, a Polícia Civil ressalta que isso não autoriza violência, humilhação pública ou punição por conta própria. O caso pode resultar em responsabilidade criminal dos envolvidos.
6: Um acordo firmado pelo PROCON do Ministério Público de Minas Gerais e pelo IDEC com o Banco Itaú permitirá que consumidores peçam, até 2028, a devolução dos valores cobrados indevidamente por seguros ou serviços contratados sem autorização. A medida beneficia não apenas clientes do Itaú, mas também usuários de cartões emitidos em parceria com redes varejistas, como Magazine Luiza, GPA, Extra, Açaí Atacadista, Hipercard e Marisa. A negociação abrange cobranças realizadas entre 2011 e 2025, período superior ao prazo normalmente considerado em ações individuais. Para solicitar a restituição, os consumidores deverão apresentar documentos que comprovem as cobranças questionadas, como reclamações registradas em canais oficiais, extratos ou faturas. Segundo o PROCON do Ministério Público de Minas Gerais, o acordo representa um avanço importante na proteção dos consumidores, já que amplia as possibilidades de reparação e reconhece a necessidade de devolução de valores cobrados indevidamente por 14 anos. A iniciativa é considerada um marco na defesa coletiva dos direitos do consumidor e nas relações entre instituições financeiras e clientes. Do Ministério Público de Minas Gerais, para a Agência Rádio Web, Marco Aurélio Franco.
7: No Dia Mundial contra o Trabalho Infantil, um estudo da Fundação Abrinq mostra que a melhora do mercado de trabalho no Brasil não foi suficiente para afastar adolescentes de atividades irregulares. Segundo o levantamento, 77,2% dos jovens de 14 a 17 anos que estavam ocupados no primeiro trimestre de 2026 se encontravam em situação de trabalho infantil. Os dados foram produzidos com base na PNAD contínua do IBGE. Para João Pedro Scholl, analista de dados e indicadores da Fundação Abrinq, houve uma redução gradual do problema nos últimos anos, mas o ritmo é lento.
8: A redução da taxa de desocupação ou desemprego ao menor nível desde o início da série, em 2012, tem demonstrado uma lenta recuperação na absorção da mão de obra infantil. No primeiro trimestre de 2026, nós temos pouco mais de 3 em cada 4 adolescentes de 14 a 17 anos em situação de trabalho infantil em relação aos que estão ocupados. Essa média ao longo do período dos 14 anos de série resulta em mais de 80%, portanto, alguma recuperação ainda que muito lenta.
7: O estudo também identificou mudanças no perfil das ocupações exercidas por adolescentes. O trabalho familiar auxiliar perdeu espaço após a pandemia, enquanto os empregos sem carteira assinada continuam predominando entre os casos classificados como trabalho infantil. Segundo o analista, o cenário reflete um problema estrutural.
8: O que isso revela, de certo modo, é uma confirmação do perfil da estrutura das ocupações ou das relações de ocupação no Brasil. Sendo a informalidade um dos critérios de identificação do trabalho infantil, é possível perceber ou é possível confirmar que, na verdade, o perfil dos adolescentes em situação de trabalho infantil corresponde a uma característica, uma deficiência estrutural do próprio mercado de trabalho brasileiro.
7: A erradicação do trabalho infantil até 2025 era uma das metas globais da ONU, mas o compromisso ficou pelo caminho. Mesmo em um cenário de desemprego em queda, a porta de entrada de muitos adolescentes para o mercado de trabalho ainda é a informalidade, uma realidade que há mais de uma década atinge, em média, mais de 80% dos jovens ocupados nessa faixa etária. Agência Rádio Web, produção e reportagem, Cassie Balog.
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9: A Comissão Parlamentar de Inquérito dos Pedágios da Assembleia Legislativa aprovou nesta quinta o relatório final. O documento apresentado pelo deputado Miguel Rosseto

0: Rosseto resumiu os principais encaminhamentos que constam no texto.
1: Suspender, cancelar todo e qualquer movimento em relação ao possível bloco 2 e 1, revisar o bloco 3, garantir as obras do bloco 3 e abrir obras na região metropolitana e no Vale do Taquari imediatamente, né? Essa é o grande orientação, eu diria, positiva da CPI ao governo e para o estado do Rio Grande do Sul.
0: O deputado Beto Fantinel, do MDB, votou contra o relatório.
2: Primeiro, é porque a gente não tem um fato para a CPI ter sido encaminhado. Podia ter tido uma comissão especial com os debates que foram feitos aqui. Segundo, porque a gente recebeu esse relatório hoje pela manhã, o regimento da casa prevê que tenha 24 horas de antecedência o relatório ser encaminhado, e por outros fatores que a gente dilui dentro do nosso relatório, mas pontualmente são essas duas principais questões.
0: Outro encaminhamento define a aprovação de diversos projetos de lei de origem parlamentar, cujo objetivo principal é exercer um controle sobre as futuras concessões de rodovias. Outra proposta é criar o Fundo Estadual de Infraestrutura Rodoviária. A origem do recurso seria 3% da arrecadação líquida do ICMS sobre combustíveis e lubrificantes. O presidente da CPI dos pedágios, o deputado Paparico Bach, do PL, é o autor da proposta.
3: Você vai no posto de combustível, abastece lá o seu carro, tem um percentual que vai para o caixa único. Nós queremos 3% desse caixa seja direcionado para esse fundo, único e exclusivamente para as rodovias. É um projeto pioneiro no Brasil, quem sabe seja uma das formas que nós possamos ter de diminuir o número de praças de pedágio em todo o território brasileiro. Nós queremos começar aqui pelo Rio Grande do Sul com esse exemplo.
0: O relatório da CPI dos pedágios vai ser encaminhado ao Governo do Estado, Ministério Público Estadual, Ministério Público de Contas e Tribunal de Contas do Estado. A CPI vai solicitar que os órgãos de controle adotem medidas cautelares para impedir a publicação de novos editais relacionados aos blocos 1 e 2, até que, segundo o documento, sejam corrigidas as irregularidades apontadas. Agência Rádio Web, produção e reportagem, Christian Costa. Pelotas sediou nesta quinta o sexto debate Municipalismo Agora, a voz e a vez dos municípios. O evento é uma promoção do poder legislativo e tem como objetivo principal identificar potencialidades regionais, além de escutar as demandas das cidades. Em entrevista coletiva antes do fórum, o presidente da Assembleia Legislativa ressaltou que a metade sul do estado precisa de um olhar mais atento do poder público, em virtude das dificuldades de infraestrutura e falta de trabalho. O deputado Sérgio Pérez, do Republicanos, respondeu também sobre os desafios do agronegócio e da agricultura familiar.
4: Muita dificuldade, principalmente essa região que é arroz. Está muito barato o arroz para o produtor, os insumos caros, o diesel muito caro, toda essa crise que está, as pessoas estão quebradas. O preço baixou muito. Há um ano e meio atrás nós estava até 100, R$ 110 a saca. Agora voltou a R$ 50, 48, 47. Então não paga as despesas. Ontem melhorou um pouco que votaram no Congresso a sinalização que possa aumentar os prazos, juros mais baratos.
0: O secretário do Coreia do Sul, Ronaldo Maciel, apontou o clima como o tema mais desafiador para os agricultores.
5: Motivos maiores é principalmente a questão do enfrentamento às estiagens. Isso tem afetado muito, não só a agricultura familiar, mas toda a população rural. E isso é um tema que estamos próximos de um fenômeno El Niño, mas que ele ocorre com pouca frequência. A maior frequência que nós temos aqui são fenômenos de estiagem na nossa região e em todo o Rio Grande do Sul.
0: O diretor da Associação Comercial de Pelotas, João Carlos Medeiros, destacou uma novidade na reforma tributária.
6: Agora o Brasil está adotando o IVA, que é o Imposto sobre Valor Agregado, né, dos produtos. E o IVA é um IVA dual, porque ele está resumido em dois tributos: o IBS e o CBS, né? A contribuição por bens e serviços e imposto sobre bens e serviços. O que interessa, assim, diretamente para nós aqui da região, é o IBS, né? Que ele está agregando o ICMS. E ele tem uma novidade que ainda a gente está na expectativa, né? Que vai favorecer os municípios mais consumidores do que produtores, como é o caso da maioria dos municípios aqui do Coreia do Sul.
0: Com um total de 9 encontros, o fórum envolve dezenas de cidades. O propósito é aproximar o poder público da realidade de quem vive no interior. Agência Rádio Web, produção e reportagem, Christian Costa.

0: Para que o Sistema Nacional de Segurança Alimentar e Nutricional, o SISAN, chegue na ponta e cumpra o objetivo de garantir alimentação adequada e saudável à população brasileira, é importante a adesão de estados e municípios. Quem integra o SISAN recebe apoio técnico e recursos do governo federal. Para contar com o Programa de Aquisição de Alimentos, o PAA, por exemplo, o município precisa ter aderido ao sistema. As práticas estaduais e municipais são acompanhadas pelo Ministério do Desenvolvimento e Assistência Social, Família e Combate à Fome. Um exemplo de boa prática ocorre em São Cristóvão, interior de Sergipe, onde o SISAN tem espaço de destaque. A presidente da Câmara Intersetorial de Segurança Alimentar e Nutricional do município, Luciane Rocha, conta como o sistema contribuiu com as políticas de segurança alimentar e nutricional em São Cristóvão.
1: Desde que o município fez a adesão ao SISAN, ele fortaleceu a sua política de segurança alimentar e nutricional. E isso, com certeza, reflete significativamente nas famílias que são atendidas, dentre todos os programas que são organizados em diversas políticas, seja na educação, na saúde, na agricultura, na assistência social. Quando ela começa a se organizar dentro de um sistema municipal, onde todos os programas e projetos, eles se correlacionam, a gente consegue fazer com que isso reflita de uma forma mais efetiva nas famílias que são atendidas.
0: Luciane garante que a gestão municipal colhe bons frutos no combate à fome, por trabalhar o SISAN de forma estruturada e em conjunto com o Estado e União.
1: Quando você estabelece um plano municipal, você entende que a política de segurança alimentar, ela vai muito além do dar acesso ao alimento, ela vai muito além que isso, ela estrutura uma política municipal de produção de alimentos de qualidade, ela consegue fazer o acompanhamento efetivo de famílias que precisam do acesso do alimento, inclusive para o próprio cuidado em saúde, ela consegue estabelecer metas e planejamentos para que a segurança alimentar ela não se reduza à oferta de uma cesta de alimentos, mas que ela tenha diversas ações integradas.
0: A secretária extraordinária de combate à pobreza e à fome do MDS, Valéria Buriti, reforça a importância do trabalho local feito pelos estados e municípios.
2: Que muitos municípios já têm seus conselhos de segurança alimentar, têm suas câmaras, têm leis e têm ações concretas, seja um restaurante, uma cozinha comunitária que é do governo, ou uma cozinha solidária que é da sociedade civil, ou uma feira, ou apoia a agricultura familiar, tem um mercado público, compra da agricultura familiar para que a escola tenha uma alimentação melhor, os hospitais tenham uma alimentação melhor. Então, assim, tem um conjunto de ações, para além das ações do governo federal, que estão ali hoje reunidas no Plano de Segurança Alimentar e Nutricional, que é um instrumento do sistema.
0: Todos os 26 estados e o Distrito Federal já aderiram ao Sistema Nacional de Segurança Alimentar e Nutricional. Até o último levantamento do MDS, 2.297 municípios também já haviam aderido ao sistema. O SISAN completa 20 anos neste mês de junho. Suas ações ajudaram a retirar o Brasil do mapa da fome da ONU em 2024, pela segunda vez na história. Para saber mais, acesse gov.br/mds. Reportagem Érica Brás.
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5: Meio-dia e 31.
6: Encerramos mais um programa Plantão de Notícias desta sexta-feira, 12 de junho de 2026. Seguimos a nossa programação. Uma boa tarde para você, forte abraço e até amanhã.
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7: Muito bem.

0: está em casa, está no trabalho, está viajando. Que bom saber que você está aí com a gente. Bora começar esse programa então ao som da Cher, ela que vem trazendo essa música Dance Queen de 2018.
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1: Muito bem, Hora Livre Flashback. Pra matar saudade, a gente vai viajando mesmo nas emoções aqui das músicas, dos hits, grandes clássicos, que olha, passam anos e anos e a gente continua gostando de ouvir essas músicas, né? Mais uma sequência tá chegando, Berlim, o som de 1986. Take My Breath Away.
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1: Hora Livre Flashback, pra gente matar saudade. Uma hora direto sem intervalos. Aqueles clássicos, né? Cheio de energia. Muita nostalgia com a nossa naftalina de cada dia. Mais um programa pra conta. A gente se fala na próxima edição do Hora Livre. Continue com a gente por aqui pra conferir mais grandes sucessos. Um beijo no seu coração. Até a próxima edição do Hora Livre. Até, axé e amém. Saúde e paz. O resto a gente corre atrás. Tchau, tchau.
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0: maravilhoso, que beleza. Você junto aqui na rádio a partir de agora pra curtir as melhores bandas do sul do Brasil.
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0: Que coisa boa ter você no clima junto com a gente, curtindo as melhores bandas a partir

grupo Hello Amor Secreto, você ligado com a gente aqui no Toca Bailão. Que sexta-feira espetacular! E aí me conta o que, que você tá fazendo, tá em casa, tá no seu trabalho, tá levando a gente na carona. Oh, que maravilha, hein? Seja muito bem-vindo, esse é o Toca Bailão, sempre junto com você nesse horário aqui na rádio, de segunda a sexta-feira. E começamos mais um lindo fim de semana. E aproveita, já segue a gente no arroba showbandas e também no arroba Nando Freitas Locutor. Vamos trazer mais pra você aí. E agora eu vou trazer o Tchê Garotos. Vamos lá.

0: Banda Ecos, Amor Sem Fim. Música linda, curtiu com a gente aqui no Toca Bailão. Tô indo pro intervalo, daqui a pouco tem muito mais pra você. Não sai daí.
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3: Muito bem, hoje é sexta-feira, dia 12 de junho de 2026. Vamos com as informações atualizadas do Giro de Notícias. O Ministério das Relações Exteriores do Irã afirmou que os recentes ataques dos Estados Unidos tomam qualquer cessar-fogo praticamente sem sentido. A tensão na região do Estreito de Hormuz escalou após novas explosões relatadas. O governo dos Estados Unidos anunciou ataques contra alvos no Irã, resultando no fechamento temporário do Estreito de Hormuz. Em resposta, o Irã atacou bases americanas localizadas em Bahrein, Kuwait e Jordânia. O presidente Donald Trump comentou sobre a alta da inflação americana em meio aos conflitos, prevendo uma queda do preço do petróleo após a guerra. Sua presença na abertura da Copa do Mundo tornou-se incerta devido à crise. Eu sou o Léo Nunes e essa foi as informações do Giro de Notícias, que volta a qualquer momento.
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Sul colado em suas mãos, você aqui no Toca Bailão. Tá junto, tá na audiência, tá ligado com a gente. Obrigado pelo seu carinho, né? Pela sua audiência, sempre a companhia de sempre aqui na rádio. Você que tá sempre curtindo as melhores do bailão. Que maravilha, gente. Uma sexta-feira espetacular. Lembrando que o final de semana tá começando e vamos ter o show bandas aqui na rádio. Sempre com muita música boa e animada pra você. Vamos lá que tem mais. Toca Bailão. Vou trazer a banda universitária.

0: Bola Negra, amo amar você, você aqui no Toca Bailão.
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0: som do Passarela, Sofrendo e Vivendo. Você no Toca Bailão. Tô indo pro intervalo, gente. Daqui a pouco tem mais pra você. Não sai daí.
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4: Muito bem, hoje é sexta-feira, dia 12 de junho de 2026, você bem informado com as informações do Giro de Notícias. No fronte do leste europeu, a Rússia utilizou mísseis hipersônicos em um ataque massivo contra Kiev, segundo declarações de Volodymyr Zelensky. A comunidade internacional monitora o uso de novas tecnologias bélicas na região. A OMS identificou tratamentos e vacinas contra a ebola nos novos testes em áreas de surto. A preocupação com a doença infectológica aumentou com o início do deslocamento massivo de torcedores pelo mundo. O Irã declarou na ONU que nenhum acordo duradouro pode ser alcançado através da força. A diplomacia internacional tenta evitar uma guerra total que comprometa o abastecimento global de energia. Eu sou Léo Nunes e essas foram as informações do Giro de Notícias, que volta a qualquer momento.
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2: Vamos lá, gente, tô de volta com você aqui no Toca Bailão pra te fazer feliz, tá no clima, tá ligado com a gente aí, que maravilha ter você sempre aqui curtindo o nosso Toca Bailão. Toca Bailão! Vou trazer agora a banda Porto do Som.

do som, Minha Cama Só Quer Você, tá ligado, tá junto com a gente. Esse é o Toca Bailão, pra te fazer feliz. Que coisa boa, que alegria ter você no clima, sempre junto com a gente. Você na cidade, no interior, pela internet também, aquele abraço. Obrigado pelo carinho, pela preferência, né? Tá sempre na rádio aqui, gente. Começando mais um lindo final de semana nessa sexta que tá linda. Vamos lá, sextou aqui na rádio. Vou trazer mais música, bora trazer mais aí. Toca Bailão. E agora tem a banda Energia Nova, o amor da minha vida. Dá volume, vamos lá.

0: Fruto do baile, André Renner. Sucesso, curtiu com a gente aqui no Toca Bailão. Eu tô indo pro intervalo, gente. Daqui a pouco tem mais pra você.
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0: Não sai daí.
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5: Muito bem, hoje é sexta-feira, dia 12 de junho de 2026. Vamos com as informações atualizadas do giro de notícias. As bolsas da Ásia fecham em território mistos nesta manhã, refletindo o nervosismo com a escalada militar e a queda nas ações e inteligência artificial. O mercado financeiro global permanece em modo de tensão permanente. Na Indonésia, uma tempestade severa causou a morte de 58 orangotangos raros da espécie Pongo tapanulienes. O número representa cerca de 7% da população total dessa espécie ameaçada de extinção. O Papa Leão XIV surpreendeu o mundo hoje ao pedir perdão normal pela participação histórica da Igreja Católica na escravidão. O gesto foi recebido como marco da reconciliação em nível global. Eu sou Léo Nunes e essas foram as informações do Giro de Notícias, que volta a qualquer momento.
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0: 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Tô de volta com você no Toca Bailão pra te fazer feliz, tá ligado, tá no clima, tá junto com a gente. Alô, você que tá na companhia, na audiência, tá de bem com a vida, bora trazer mais sucesso nessa sexta-feira. Banda Modelo, se eu não tivesse bloqueado essa, ficou top, né? Dá volume, vamos nessa!

cabelo se eu não tivesse bloqueado. Música boa demais e você aqui curtindo o nosso Toca Bailão. Tá junto com a gente, tá curtindo as melhores. Um grande abraço, obrigado pelo carinho, pela sua audiência. Você senta aqui de bem com a vida com a gente. Um alozaço pra você, na cidade, no interior, pela internet, aonde estiver. Muito obrigado, de coração, gente. Esse programa aqui só toca bailão pra te animar, pra te deixar feliz e começar com tudo mais um fim de semana. Vamos trazer mais? Toca Bailão! E agora tem Sétimo Sentido!

0: da KN Diário de Verão, você aqui no Toca Bailão. Vou pro intervalo, daqui a pouco tem mais pra você, então fica junto com a gente. Toca Bailão! Não sai daí!
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3: Muito bem, hoje é sexta-feira, dia 12 de junho de 2026. Você bem informado com as informações do Giro de Notícias. O Senado Federal aprovou na última quinta-feira um aumento salarial para médicos e dentistas do setor público. A medida visa repor perdas inflacionárias de categorias essenciais à saúde nacional. Foi aprovada também a negociação de dívidas de produtores rurais. Embora o governo avalie vetar o texto caso passe na Câmara dos Deputados, o impacto fiscal da proposta preocupa a equipe econômica. O PIB do primeiro trimestre do Brasil foi puxado pelo setor agropecuário, indicando uma resiliência econômica. Projeções do FMI sugerem que o país pode voltar a ser a décima maior economia do mundo. Eu sou Léo Nunes e essa foi as informações do Giro de Notícias, que volta a qualquer momento.
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1: Tô de volta com você aqui no Toca Bailão pra te fazer feliz. Vamos nessa.
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1: E agora eu vou trazer o som aqui do Pérola Negra. Vamos que vamos.

a cerveja e socorro você aqui no Toca Bailão. Pra te fazer feliz, você ligado junto com a gente, curtindo as melhores. Um abraço pra você que tá na cidade, no interior, pela internet também. Obrigado pelo carinho e por estar sempre junto com a gente, curtindo as melhores. Um alôzaço pra você, é claro, que tá curtindo aí nesse momento o nosso Toca Bailão aqui na rádio, né? Que beleza ter você sempre junto com a gente de segunda a sexta-feira, curtindo as melhores bandas do Brasil. É isso aí. Toca Bailão! E agora eu vou trazer a banda Destaque Nacional.

0: Maluco Apaixonado Brilha Som, você aqui no Toca.
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0: Intervalo, já já tem mais pra você, não sai daí.
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4: Muito bem, hoje é sexta-feira, dia 12 de junho de 2026. Vamos com as informações atualizadas do Giro de Notícias. O STF retoma hoje o julgamento de recursos envolvendo as responsabilidades da Big Techs por conteúdos publicados. O voto do ministro Dias Toffoli é um dos mais aguardados para a definição do caso. Pesquisa Aquest, divulgada, indica que Lula está liderando com 44% no segundo turno contra Flávio Bolsonaro, que aparece com 38%. O cenário eleitoral acendeu o sinal amarelo na campanha da oposição. A Comissão Especial da Câmara aprovou o texto base da PEC que extingue a jornada de trabalho 6x1. A proposta estabelece 2 dias de descansos obrigatórios e a redução da jornada para 40 horas semanais. Muito bem, eu sou o Léo Nunes e essas foram as informações do Giro de Notícias que volta a qualquer momento.
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0: 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Tô de volta com você aqui no Toca Bailão pra te fazer feliz, tá ligado? Tá junto com a gente na audiência. Vamos trazer mais sucesso pra você que tá na nossa companhia aí. Vamos embora?
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0: E agora eu vou trazer a banda Xan.

Ai Love Cerveja, banda Champion, curtiu com a gente aqui no Toca Bailão dessa sexta-feira. Sexta-feira é o clima, é a alegria, é o fim de semana começando, sempre junto com a gente. Você que tá chegando agora, esse é o programa Toca Bailão aqui na rádio, sempre nesse horário. Tô sempre aqui junto com você de segunda a sexta-feira. E aqui você curte sempre as melhores do bailão. Já segue a gente, arroba showbandas e arroba Nando Freitas Locutor. Vai lá, vai lá. Vou trazer agora a banda Portal da Serra.

0: São Francisco Morena do Carro Vermelho, você no Toca Bailão. Tô indo pro intervalo, daqui a pouco tem mais. Não sai daí.
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4: Muito bem, hoje é sexta-feira, dia 12 de junho de 2026. Você bem informado com as informações do Giro de Notícias? O programa Casa Verde Amarela, antigo Minha Casa Minha Vida, anunciou novos subsídios para imóveis de até 350 mil reais. O foco é atender 1,6 milhões de famílias de baixa renda nos próximos anos. O TSE discute o conflito de interesses de um ministro que advoga para grandes empresas de tecnologia. A ação no STF pode mudar as regras de impedimento para magistrados na Corte Eleitoral. Em Salvador, o Ministério Público encaminhou denúncias contra o prefeito Bruno Reis por omissões na fiscalização de moradias. A investigação foca em áreas de riscos que sofrem com as recentes chuvas. Eu sou o Léo Nunes e essa foi as informações do Giro de Notícias que volta com o tempo.
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3: Eu tô de volta com você aqui no Toca Bailão pra te fazer feliz, tá ligado? Tá junto com a gente. Vamos que vamos, gente. Sextou, sextou aqui na rádio. É final de semana começando, viu?
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3: Vou trazer o som do Rainha.

0: mais barulho com o Alessandro Brilhação.
1: Sandro Rainha Musical abre o olho, teve a participação do Alessandro Turra do Brilhação. E esse é o Toca Bailão te fazendo feliz na sexta-feira, que tá linda, tá demais. Pra você tudo de bom, obrigado pelo carinho, pela preferência, tá junto com a gente aqui curtindo as melhores, né gente? Que beleza. Um abraço pra você então, fica junto com a gente nesse fim de semana aqui na rádio, lembrando que tem show bandas. Atenção, atenção, só tem sucesso pra você na melhor companhia, aqui é claro. Toca Bailão. Vou trazer banda Alma Nova.

0: Atenção do Passarela e o Pix, você ligado com a gente no Toca Bailão. Tô indo pro intervalo, daqui a pouco tem mais pra você. Não sai daí.
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4: Muito bem, hoje é sexta-feira, dia 12 de junho de 2026. Vamos com as informações do giro de notícias. As greves nas universidades estaduais de São Paulo, a Unicamp e a Unesp, continuam após o encerramento do movimento da UESP. Professores e funcionários reivindicam melhoras de condições salariais e de infraestrutura. A seleção brasileira encerrou sua fase de preparação com uma goleada sobre o Panamá em amistosos recentes. O técnico Carlos Ancelotti utilizou duas formações diferentes para testar as opções de elenco. O Brasil estreia no Mundial neste sábado contra Marrocos às 19 horas. A torcida vive uma expectativa do hexacampeonato, com análises destacando a força ofensiva, mas alertando para a defesa lateral. Eu sou Léo Nunes e essa foi as informações do Giro de Notícias, que volta a qualquer momento.
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5: Tô de volta com você no Toca Bailão pra te fazer feliz. Tá ligado, tá junto com a gente, tá sempre no clima, de bem com a vida. Um abraço, obrigado pelo carinho, pela sua audiência. Vamos trazer mais música. Nesse momento, abrindo as portas do Barzão do Freitas e destampando a primeira de hoje.

Valperi, Banda Dimensão, Mesa do Canto, você no Toca Bailão, ligado, curtindo junto com a gente. E assim vamos finalizando mais uma sexta-feira. Final de semana começou de vez, né? Demos o pontapé inicial. E a gente volta na segunda, no mesmo horário, com muito mais sucessos. Eu tô de volta no Show Banda, gente. Então eu conto com a tua companhia, com a tua audiência aqui na rádio. Grande abraço pra você, obrigado pelo carinho de sempre. E até a próxima, se Deus quiser. Valeu aí! Vou fechar com a banda AESA.

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2: Muito bem, hoje é sexta-feira, dia 12 de junho de 2026. Vamos com as informações atualizadas do Giro de Notícias. A FIFA exigiu mudanças de última hora nos uniformes da seleção do Haiti para o torneio. Os detalhes técnicos não foram listados, mas a federação corre contra o tempo para se adaptar. No México, sindicatos e organizações camponesas planejam protestos simultâneos ao jogo de abertura. Manifestantes cobram respostas sobre desaparecidos políticos enquanto o mundo foca no futebol. O jogador Abdi, de Marrocos, sofreu uma lesão no amistoso contra a Noruega e está fora da Copa. O desfalque é considerado pesado para o primeiro adversário do Brasil do grupo. A abertura da Copa 2026 conta com atrações musicais globais, em uma cerimônia focada na cultura dos três países sede. A transmissão será feita em rede nacional e plataformas de streaming. Muito bem, eu sou Léo Nunes e essa foi as informações do Giro de Notícias, que volta a qualquer momento.
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9: Na sua mente moram os seus problemas. Opa, calma! Mas também moram as suas soluções. Então dá um sacode aí e bora encontrar as soluções para todos esses problemas que atormentam a gente todo dia. E numa sexta-feira, meu amor, calma aí, hein? Bora lá, bora sacudir e encontrar as soluções. Ah, hoje vai dar certo.
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11: Oba, sexta-feira, sua linda. Que coisa boa chegar por aqui. Sextou, vencendo a semana. Graças a Deus, a sexta-feira chegou. Olha nós aqui, bora agitar esse negócio, hein? Preparado pro final de semana? Oba, já tá aí, hein? Na esquina, esperando por nós. Então bora lá, agitar esse negócio aqui, hein? Começando muito bem o Pegada Sertaneja dessa sexta-feira, a gente traz o som do Vitor Fernandes, Falta Eu.

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2: Pegada Sertaneja, atenção, atenção. Tá chegando rapidinho, intervalinho. E daqui a pouquinho a gente tá de volta com mais uma playlist daquelas, hein? Fica por aí.
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5: Muito bem, hoje é sexta-feira, dia 12 de junho de 2026. Você bem informado com as informações do Giro de Notícias. Torcedores enfrentam alto custo de estadia e ingressos nas cidades americanas, sede da Copa. Especialistas alertam que o Mundial pode ser um gol contra com o setor hoteleiro devido à inflação. A Gazeta TV e a Globo disputam a liderança de audiência na cobertura digital do evento. Ferramentas interativas foram lançadas para permitir o acompanhamento dos jogos em tempo real e pelo WhatsApp. O craque Neymar foi oficialmente convocado e já se apresentou à concentração da seleção. Sua presença física era duvidosa até a última semana devido à recuperação física intensiva. Óculos inteligente torna-se febre em pegadinhas nas redes sociais, gerando alerta sobre privacidade. Especialistas em segurança digital pedem cautela com a exposição indevida de dados e imagens. Eu sou Léo Nunes e essa foi as informações do Giro de Notícias. Que volta a qualquer momento.
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0: muito bem, voltamos com Pegada Sertaneja. Já vamos trazendo mais uma sequência daquele jeitinho que a gente gosta. Agora o Mano Walter tá vindo aí, Avião de Papel.
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1: É João Gomes, a sensação.
2: Isso é pegar.

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1: Pegada sertaneja na área. Tá gostando do programa? Mais um bloco pra conta. Se liga que depois do intervalo tem mais aqui pra gente curtir. Fica por aí, não sai daí não.
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4: Muito bem, hoje é sexta-feira, dia 12 de junho de 2026. Você bem informado com as informações do Giro de Notícias. O preço do café tradicional registrou queda, enquanto as variedades descafeinadas e especiais subiram mais de 15%. A variação reflete mudanças nos hábitos de consumo e problemas na safra de grãos finos. Um novo tratamento para hipertensão combina diversos medicamentos em um único comprimido. A inovação promete reduzir a pressão arterial de forma mais eficaz e prevenir novos casos de AVC. Pancadas de chuvas devem atingir o estado de São Paulo a partir de hoje até o próximo domingo. A Defesa Civil alerta para a possibilidade de ventos fortes e quedas isoladas de granizo na capital. Um influenciador que filmou um suposto OVNI no Paraná decidiu se afastar das redes sociais após polêmicas. O vídeo viralizou, mas foi cercado de questionamentos sobre a veracidade das imagens capturadas. Muito bem, eu sou Léo Nunes e essas foram as informações do Giro de Notícias, que volta a qualquer momento.
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5: Muito bem, de volta. Chegando por aqui mais um bloco e tá na hora de saber quem tá com a gente, hein? Quem tá com a gente pedindo música, vai dar aquele pitaco na nossa playlist musical do Pegada Sertaneja, porque a gente vai curtir agora aquele som preferido seu, hein? Quem será que tá com a gente? Bora conferir.
6: Quebra-sete, gostaria de ver a música Soluana Prata.
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0: Cristiano. Diego e Vitor Hugo.
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1: Pegada sertaneja na área, atenção, atenção. Todo mundo curtindo no volume máximo, a melhor playlist do seu rádio. Só com as sertanejas boas, as bravas. Fica por aí, daqui a pouquinho tem mais.
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4: A cevada, matéria-prima fundamental para a produção de cerveja, vem despertando crescente interesse entre produtores rurais brasileiros. Historicamente, boa parte da demanda nacional foi atendida por importações. No entanto, a indústria cervejeira tem ampliado esforços para fortalecer a produção interna. Esse movimento abriu novas oportunidades para agricultores, especialmente na região sul do país. Atualmente, a saca de 60 quilos da cevada, destinada à indústria cervejeira, está sendo negociada entre R$78 e R$98, variando conforme a qualidade. Especialistas destacam que a cultura exige manejo técnico cuidadoso, mas também oferece oportunidades interessantes dentro de sistemas de rotação agrícola. Outro fator relevante é o crescimento do mercado de cervejas especiais, que aumentou a procura por matéria-prima de qualidade superior. Além da produção tradicional, centros de pesquisa continuam desenvolvendo variedades mais adaptadas às condições climáticas brasileiras. Para cooperativas e cerealistas, o cenário atual é considerado positivo, embora continue dependente das condições climáticas durante o ciclo produtivo.
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1: De volta, voltamos, bebê. E aí, tudo certinho? Bora lá então, mais uma sequência chegando por aqui. E tá chegando agora o som do Leandro e Romário com César Menotti e Fabiano, Boleto de Abandono.
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1: Pegada sertaneja na área, atenção, atenção, chegando um rápido intervalo. Daqui a pouquinho a gente está de volta, hein? Segura aí, é rapidinho.
0: 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Provérbios de Salomão, filho de Davi, rei de Israel. Para aprender sabedoria e disciplina. Para entender declarações profundas, para obter a disciplina que dá entendimento. Justiça, bom critério e retidão. Para dar prudência aos inexperientes. Para dar conhecimento e raciocínio aos jovens. O sábio escuta e assimila mais instrução. O homem que tem entendimento obtém orientação perita. Para entender provérbios e declarações intrigantes, as palavras dos sábios e os seus enigmas. O temor de Deus é o princípio do conhecimento. Apenas os tolos desprezam a sabedoria e a disciplina. Escute, meu filho, a disciplina de seu pai, e não abandone a instrução de sua mãe, pois são uma linda coroa de flores para sua cabeça, um belo adorno para o seu pescoço. Meu filho, se pecadores tentarem seduzi-lo, não se deixe levar por eles. Se disserem, venha conosco, vamos armar uma emboscada para derramar sangue. Fiquemos escondidos à espera de vítimas inocentes só para nos divertir. Vamos devorá-los vivos como faz a sepultura, inteiros como os que descem a cova. Vamos tomar todos os seus preciosos tesouros. Encheremos as nossas casas com despojo. Você deveria se juntar a nós e todos repartiremos por igual o que roubarmos. Não vá atrás deles, meu filho. Mantenha seus pés longe do caminho deles, pois os pés deles correm para fazer o mal. Eles se apressam em derramar sangue. Com certeza é inútil estender uma rede quando o pássaro está olhando. É por isso que eles ficam de emboscada para derramar o sangue. Ficam escondidos para tirar a vida de outros. Esses são os caminhos dos que procuram lucro desonesto, que acaba tirando a vida dos que o obtêm. A verdadeira sabedoria grita nas ruas. Ergue a sua voz nas praças, clama na esquina das ruas movimentadas. Na entrada dos portões da cidade, ela diz: até quando vocês, inexperientes, amarão inexperiência? Até quando vocês, zombadores, terão prazer na zombaria? Até quando vocês, tolos, odiarão o conhecimento? Acatem minha repreensão. Então, derramarei o meu espírito em seu benefício. Vou fazê-los conhecer as minhas palavras. Eu chamei, mas vocês se negaram a ouvir. Estendi a mão, mas ninguém deu atenção. Vocês desconsideram todos os meus conselhos e rejeitam a minha repreensão. Por isso, vou rir da sua desgraça. Vou zombar quando acontecer aquilo que vocês temem. Quando aquilo que vocês temem vier como uma tempestade, e a sua desgraça chegar como um vendaval. Quando vierem sobre vocês a aflição e dificuldades, naquele tempo eles me chamarão, mas eu não responderei. Procurarão ansiosamente por mim, mas não me acharão, porque odiaram o conhecimento e não disseram temer a Deus. Não aceitaram os meus conselhos. Eles desconsideraram todas as minhas repreensões. Portanto, sofrerão as consequências do seu proceder e ficarão empanturrados com os seus próprios planos, pois a rebeldia dos inexperientes os matará e a despreocupação dos tolos os destruirá. Mas quem me escutar residirá em segurança e ficará tranquilo sem temer nenhuma calamidade.

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1: Muito bem, de volta no Pegada Sertaneja. Bora lá. Trazer o som agora para vir mais uma sequência do Léo Chaves, Borboletas.
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1: Pegada Sertaneja, hein? Programa sensacional. Os modão bom demais pra curtir. Fica por aí, daqui a pouquinho tem mais aqui essa playlist que a gente selecionou daquele jeitinho que a gente gosta.
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3: Salmos 127. A menos que Deus construa a casa, é em vão que os construtores trabalhem arduamente nela. A menos que o Senhor guarde a cidade, é em vão que o guarda se mantenha alerta. É em vão que vocês se levantem cedo, que se deitem tarde, que trabalhem duro para conseguir alimento, pois ele faz provisões para os seus amados e também lhes dá repouso. Vejam, os filhos são uma herança de Deus, o fruto do ventre é uma recompensa, como flechas na mão de um guerreiro. Assim são os filhos de um homem jovem. Feliz o homem que enche deles a sua aljava. Não serão envergonhados, pois eles falarão com os inimigos no portão da cidade.
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1: Muito bem, senhoras e senhores. Por aqui o Pegada Sertaneja. A gente está por aqui trazendo agora mais um bloco. Está na hora de saber quem está com a gente, pedindo música, participando aqui da programação do Pegada Sertaneja. Bora conferir.
11: Então, André, toca aí um Jorge Matheus.
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2: Muito bem, Pegada Sertaneja na área. Tá chegando um rápido intervalo. Mas calma, daqui a pouquinho tem mais. Fica por aí, bebê.

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2: A determinação é o que separa o desejo do destino. Não espere pelas condições perfeitas para agir, pois elas raramente existem. O segredo está em começar agora, exatamente onde você está e com o que você tem. Lembre-se de que cada pequena vitória é um degrau para o topo. Quando o cansaço bater, não aprenda a desistir. Aprenda a descansar e focar na razão pela qual você começou. Sua persistência é a única ferramenta que ninguém pode tirar de você. Mantenha a cabeça erguida. Grandes conquistas levam tempo, mas a constância torna o impossível inevitável.
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3: Pegada Sertaneja de volta. E a gente está por aqui com mais uma edição do Pegada Sertaneja. Você daí, eu de cá, juntinhos. A gente abre mais uma sequência para você. Opa, tá preparado? Tá chegando o som de Luan Santana com a Simone Mendes. Nossa Distância.

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1: Pegada Sertaneja na área, atenção senhoras e senhores, um rápido intervalo tá chegando. E daqui a pouquinho a gente está de volta com a melhor seleção de música e sertaneja pra gente curtir, fica por aí.
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4: A Itália já conquistou 4 Copas do Mundo. A Azzurra levantou a taça em 1934, 1938, 1982 e 2006.
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6: Oba, voltamos! Atenção, atenção, olha nós aqui de novo. Voltamos rapidinho, viu só? Pegada Sertaneja na área, chegando mais sucesso. A gente traz o som de Luísa Martins com Matheus e Cauã. Se não me superou.
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1: Muito bem, esse é o Pegada Sertaneja, trazendo só música boa, com cheirinho de relva, as novidades, e essa aí pra fechar mais uma edição do Pegada Sertaneja. Agradecendo a você pela companhia, pelo carinho, prometendo voltar na próxima edição. Um beijo no seu coração, saúde, paz, o resto a gente corre atrás. Tchau, tchau, fui!
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12: Oi, turma, chegamos por aqui com as 15 mais mais, com você, sempre com você, muita música boa, aquelas que a gente gosta de ouvir, tocam por aqui, 15 grandes sucessos a partir de agora. Eu sou o Fabiano Farias e seguimos juntos, então vem comigo. Hoje, dia de sexta-feira, sextou, fechando mais uma semana, 12 de junho de 2026, dia do Correio Aéreo Nacional e dia dos namorados. Tem música, tem muita música por aqui. A Maiara Maraíza, 80 nomes, abrindo a sequência de hoje. Assunto que dói, Gustavo Lima. Tem João Neto e Frederico, Cara de Sorte. Vai seguindo, as 15, mais, mais.
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1: 15 mais mais, banda Eu Te Seguro, Léo com Danilo e Davi, número chato e ainda Oi Tudo Bem, Zé Neto Cristiano. Fechando a primeira parte por aqui, João Bosco e Vinícius com Gustavo Lima, 25 horas. Depois desse intervalo, tem mais.
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1: A Argentina marcou a história das Copas com nomes como Maradona e Messi. Com talento e rivalidade, a seleção argentina sempre foi uma das grandes forças do futebol mundial.
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9: As 15 mais seguindo de número 7, Gustavo Lima, 10 na mente. Diz pra mim, Wesley Conrado, tem Pedro Neto, Matheus, Clayton, Romário, localização. Segue por aqui as 15 mais.
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1: 15 mais, Maiara e Maraíza, boa noite, falsificado, ferido, Danilo e Davi, e ainda João Bosco e Vinícius, oportunidade. Quem vai fechando por aqui a sequência de hoje, Zé Neto Cristiano, quase todo dia. Tô indo, um grande abraço, até mais, tchau.
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0: É hora de noticiar os fatos que ajudam a construir um novo país. Direto dos estúdios da Empresa Brasil de Comunicação, em Brasília, vem aí a Voz do Brasil.
1: Em Brasília, 19 horas.
0: Está no ar a Voz do Brasil. As notícias do governo federal que movimentaram o país no dia de hoje.
2: Olá, boa noite.
1: Boa noite para você que nos acompanha em todo o país.
2: Sexta-feira, 12 de junho de 2026.
1: Vamos ao destaque do dia. Apoio aos entregadores de aplicativos.
2: O governo lança o novo Move Entregadores e Moto App para financiamento de bicicletas elétricas, elétricas, ciclomotores, motonetas e motos flex e elétricas produzidas no país.
1: Presidente Lula destaca que trabalhadores vão ter garantia do governo para conseguir juros menores.
3: O governo está assumindo o fundo garantidor para que ninguém deixe de emprestar dinheiro para você comprar moto por falta de garantia. O governo é a garantia de você.
2: Você vai ouvir também habitação.
1: 85 mil moradias serão construídas por meio do Minha Casa Minha Vida. 50 mil delas na modalidade rural do programa.
2: O governo federal prevê investimento total de 10 bilhões de reais nesta nova seleção habitacional.
1: E vamos falar também da transferência de imóveis federais para municípios regularizarem casas nas periferias.
2: Para acomodarem famílias em prédios que estão ociosos na cidade.
1: É o programa Imóvel da Gente, tema da nossa entrevista com a secretária de Patrimônio da União, Carolina Stuck.
2: Hoje na apresentação da Voz do Brasil, eu, Mariana Jungmann e Luciano Seixas.
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2: Foi lançada hoje uma nova vertente do programa Move Brasil, agora para ajudar entregadores de aplicativos na entrega e transporte de passageiros.
1: Eles vão poder financiar motos e outros veículos semelhantes para trabalhar com total garantia do governo.
4: O programa Move Brasil, Entregadores e Moto App é voltado para motociclistas ou ciclistas que trabalham com entregas de mercadorias, transporte de passageiros ou de cargas. Com a linha de crédito, eles vão poder financiar veículos como bicicletas elétricas, ciclomotores, motonetas e motos flex e elétricas produzidos no país. O presidente Lula comentou que a nova linha de crédito dá autonomia aos entregadores, que terão total garantia do governo para conseguir o financiamento.
3: O que é que nós fizemos de novidade? O governo está assumindo o fundo garantidor para que ninguém deixe de emprestar dinheiro para você comprar moto por falta de garantia. O governo é a garantia de você. Vocês não estão apenas conquistando o direito de ter uma moto. O que a gente tem aqui dentro é que a gente está deixando de pagar um aluguel para a gente comprar um patrimônio.
4: Será possível financiar um veículo por beneficiário e os trabalhadores terão 2 meses para começar a pagar, com prazo de financiamento de até 48 meses. E as montadoras poderão oferecer

0: há pelo menos 6 meses e que tenham realizado no mínimo 100 corridas e ainda entregadores com carteira assinada que atuem há pelo menos 6 meses na mesma empresa. O ministro do Desenvolvimento, Indústria, Comércio e Serviços, Márcio Elias Rosa, comentou o alcance do programa.
1: Se nós contarmos todos, os seletistas, os de plataforma, nós vamos alcançar 1 milhão de colegas, de companheiros e de companheiras. Todos os dias rodam as ruas de todas as cidades, pequenas e grandes cidades, levando remédio, comida, documento. E essas pessoas que trabalham tanto dia após dia são absolutamente essenciais.
0: A adesão ao MOVE será pelo site gov.br/MOVEBrasil. Após o cadastro, o trabalhador será informado se atende às condições e a partir de 13 de julho poderá procurar a Caixa, o Banco do Brasil ou instituições financeiras habilitadas para a contratação do financiamento. Reportagem Márcia Fernandes.
2: Moradias para quem vive no campo, em comunidades rurais e quilombolas.
3: O governo do Brasil anunciou a contratação de 85 mil moradias pelo programa Minha Casa Minha Vida.
2: Também foi contemplada a modalidade de construção por meio de entidades, como associações e cooperativas.
4: Um total de 85 mil moradias serão construídas por meio do Minha Casa Minha Vida. Destas, 50 mil unidades serão destinadas à modalidade rural do programa habitacional do governo. Atualmente, a iniciativa contempla famílias com renda bruta anual de até R$50 mil. Entre os beneficiários estão agricultores familiares e integrantes de comunidades quilombolas rurais. Para Vânia Marques, presidente da Confederação Nacional dos Trabalhadores Rurais e Agricultores Familiares, as novas moradias representam reconhecimento para o povo do campo.
5: Garantir moradia digna para as famílias do campo é reconhecer a contribuição para o país e afirmar que ninguém pode ser deixado para trás.
4: Outras 35 mil moradias vão atender a beneficiários do Minha Casa Minha Vida, a entidade, em 218 municípios brasileiros. Esta linha do programa federal é voltada para famílias de baixa renda, organizadas por entidades privadas sem fins lucrativos, que em alguns casos também auxiliam na execução das obras e no suporte técnico dos projetos. O presidente Lula garantiu que mais recursos podem ser liberados para esse tipo de parceria.
6: A única coisa que vocês precisam é que a gente tenha confiança em vocês e respeito que vocês darão conta do recado. Portanto, se preparem, porque quanto mais casa vocês fizerem, quanto melhor for a qualidade da casa que vocês fizerem, mais vocês vão ter direito de ter mais casa para fazer.
4: O ministro das Cidades, Vladimir Lima, reforçou que as duas modalidades do programa Minha Casa Minha Vida, entidades e rural, são importantes porque a participação da população é protagonista na solução de problemas habitacionais.
7: Somente por intermédio dessas entidades conseguimos chegar na zona rural e oferecer moradia digna aos brasileiros do campo. São empreendimentos que, de fato, vão transformar a vida das famílias e dar dignidade para as famílias aí que esperam tanto tempo por uma casa para morar.
4: O governo do Brasil prevê investimento total de R$10 bilhões nesta nova seleção habitacional. Os recursos serão liberados através do Fundo de Desenvolvimento Social. O governo do Brasil também anunciou a liberação de R$1 bilhão em crédito e instalação, que é destinada à construção e reforma de casas para famílias assentadas e comunidades quilombolas, que fazem parte do Programa Nacional de Reforma Agrária. Reportagem Gabriela Noronha.
3: De um lado, imóveis ociosos da União, como prédios públicos em regiões centrais das grandes cidades, ou áreas que já foram rurais e hoje viraram a casa de muita gente nas periferias pelo país.
2: De outro lado, famílias que precisam dos títulos de propriedade das suas casas ou de um apartamento para morar. Prefeituras que precisam de espaço para equipamentos públicos.
3: Para fazer esses dois universos se encontrarem, o governo do Brasil criou o programa Imóvel da Gente.
2: Mais cedo, nós conversamos com a secretária de Patrimônio da União, Carolina Stuck, sobre esse trabalho. Acompanhe a entrevista. Secretária Carolina Stuck, muito boa noite. Vamos começar falando do programa Imóvel da Gente? Ele tem feito, né, uma transferência dos imóveis ociosos do governo federal para fins sociais, como habitação, por exemplo. A senhora pode explicar melhor para a gente como é que funciona o programa e para que outros fins os imóveis podem ser destinados?
8: Boa noite, Mariana. Boa noite, Luciano.

0: Então, o programa Imóvel da Gente é uma política de democratização do patrimônio da União. O objetivo dele é transformar imóveis ociosos ou subutilizados em políticas públicas. Então, é fazer com que esses imóveis públicos cumpram a sua função social, ambiental e econômica, tentando atingir, né, chegar diretamente à população, transformando esses imóveis em equipamentos públicos. O programa prioriza quatro áreas de ação. Né? A primeira delas é a habitação de interesse social, numa forte parceria com o programa Minha Casa Minha Vida, nas suas várias modalidades, mas em especial o programa Minha Casa Minha Vida Entidades. A segunda linha visa fazer a regularização fundiária, que várias áreas da União, historicamente, se transformaram em centros urbanos, foram urbanizados, a população ocupou essas áreas, e essas famílias não receberam até hoje os seus títulos de propriedade. Então, um dos objetivos é fazer essa regularização, né, esse loteamento, esse parcelamento dessas áreas, para que as famílias possam ter os seus títulos. A terceira área de atuação do programa são as políticas públicas e os programas estratégicos do governo federal. Aqui entra a educação, a saúde, a assistência social, a segurança alimentar, a cultura, enfim, diversos equipamentos, né, tanto equipamentos federais como daqueles que são geridos por estados e municípios, numa parceria com esses entes, para que a gente possa, então, beneficiar ao máximo o atendimento à população. E uma última linha, que são grandes áreas, né, que já foram áreas operacionais, como aeroportos, ou rede ferroviária, e que hoje se transformam em equipamentos de múltiplos usos. Né? Essas são as quatro principais áreas aí do programa.
1: E que tipos de imóveis entram no programa? Prédios, fazendas, salas comerciais? Como é que é isso, secretária?
0: Isso, a Secretaria de Patrimônio da União faz a gestão de todos os tipos de imóveis, né? Como vocês citaram, prédios ou terrenos ocupados, às vezes grandes áreas rurais, e cada uma delas vai sendo destinada para uma finalidade para a qual ela tem vocação. Então, tem áreas, né, rurais, por exemplo, que são destinadas ao INCRA para reforma agrária, ou que são áreas de ocupação originária dos nossos povos e comunidades tradicionais, às vezes áreas, né, das comunidades ribeirinhas próximas aos rios federais, mas também os prédios, os prédios da própria administração pública federal, que acabaram sendo desocupados, que a administração não utiliza mais nos centros das áreas urbanas e que hoje podem virar moradia, por exemplo. Né? Então, a gente tem todos esses tipos de imóveis dentro do escopo de atuação aí do programa Imóvel da Gente.
2: Secretária, a senhora mencionou antes que algumas áreas da União acabaram virando cidades, né? E que o governo faz esse esforço de regularização de titulação dessas pessoas que foram morar lá, né? E ontem o presidente Lula anunciou a destinação de imóveis numa parceria e também com o programa Periferia Viva. Como é que esses dois programas conversam? Como é que vocês trabalham juntos?
0: Perfeito. Então, a SPU fez um trabalho, um esforço muito grande para fazer um mapeamento de todos esses núcleos urbanos informais que existem em áreas da União, para poder fazer esse processo de regularização. Então, quais são as famílias que ocupam? Só que, e precisa para que isso aconteça, dos parceiros locais, dos estados e dos municípios, porque são eles que conseguem fazer o projeto de urbanização dessas áreas, o loteamento, mas isso tudo custa caro, né? É preciso fazer o georreferenciamento, é preciso um trabalho social com as famílias para fazer o cadastramento dessas famílias, e nem sempre os entes locais, os municípios têm, né, capacidade de gestão e capacidade financeira para fazer isso. Então, nessa parceria, o Ministério da Gestão e Inovação e o Ministério das Cidades conseguiam fazer uma parceria. O PAC Periferia Viva está investindo 200 milhões de reais para atender, nesse primeiro momento, 91 núcleos urbanos em 45 municípios. Foi isso que a gente anunciou ontem, né, celebrou alguns desses contratos ontem, e essa parceria é inédita, é a primeira vez que esse recurso para titulação de famílias é destinado exclusivamente para áreas da União.
1: Quantos imóveis já foram repassados para o Imóvel da Gente e qual a expectativa de repasses até o fim do ano?
0: Ontem nós anunciamos, no balanço de maio de 2026, 1.804 imóveis destinados. E ontem, com as destinações de ontem, a gente já chegou a quase 1.900 imóveis. A expectativa é que até o final do ano a gente chegue a 2.000 imóveis, beneficiando aí em torno de 400 mil famílias em centenas de municípios em todos os estados brasileiros.
2: Muito bem, nós conversamos com a secretária de Patrimônio da União, Carolina Stuck. Muito obrigada, secretária, pela sua entrevista à Voz do Brasil.
0: Obrigada a vocês, boa noite.
1: O governo vai investir 160 milhões de reais para fortalecer a economia popular e solidária.
2: Esse modelo econômico tem como princípio a cooperação entre os trabalhadores e a solidariedade.
1: O resultado é uma remuneração mais justa, maior preocupação com o meio ambiente e o fortalecimento das redes locais de fornecimento.
3: Uma cadeia de produção que envolve 5 estados do país com foco na sustentabilidade. Esse é o trabalho da cooperativa Justa Trama, com sede em Porto Alegre, que comercializa itens de vestuário e artigos de enxoval, feitos com algodão agroecológico. Patrícia Ribas, costureira e diretora financeira da cooperativa, explica como é o processo de produção.
4: A plantação do algodão sai do estado do Ceará e do Rio Grande do Norte, vai para Pará de Minas, é feito fio e o tecido vai para Porto Alegre, que é o Rio Grande do Sul, onde é produzida as peças. Rondônia também está incluído porque ela também faz parte com os adereços, botões de cascas de coco e produtos da Amazônia mesmo, né?
3: O dinheiro arrecadado no fim do ano é repartido entre todas as organizações que participam da cooperativa. Esse é um modelo de economia popular e solidária, forma coletiva de organização em que os trabalhadores se baseiam na cooperação e na solidariedade. Para fortalecer iniciativas como essa, o governo vai investir 160 milhões de reais. O anúncio foi feito nesta sexta-feira, durante o primeiro Festival Nacional de Economia Popular e Solidária, realizado no Rio de Janeiro, com apoio do Ministério do Trabalho e Emprego. Fernando Zamban, secretário nacional de Economia Popular e Solidária, explica a que esse dinheiro se destina.
5: Grande parte dos investimentos vem no apoio à melhoria da gestão dos empreendimentos, que é o grande problema, o grande gargalo identificado por esses empreendimentos. Outra parte é investimento, adquirir equipamentos, logística, para permitir que eles tenham mais condições de disputar licitações públicas, acesso ao mercado, colocar o produto no mercado convencional que nós encontramos nas prateleiras, ter produto da economia solidária também disponível para a população em geral.
3: Ainda durante o evento, foi assinada a portaria que institui o segundo Plano Nacional de Economia Solidária, principal instrumento de planejamento estratégico do setor. A carioca Maria Inês de Queiroz Calper faz questão de comprar itens artesanais e contribuir para a valorização de iniciativas ligadas à economia solidária.
6: Primeiro que eu acho mais belo, eu acho o preço mais justo e eu dou realmente o valor. Essa coisa do tempo, da dedicação, né, do físico da pessoa, debruçar sobre aquilo e fazer aquele trabalho manual, eu acho isso muito importante.
3: Hoje há cerca de 30 mil empreendimentos econômicos solidários no país, geralmente na área de artesanato e na produção de alimentos, sendo que a maior parte dessas organizações ainda atuam de maneira informal. Reportagem Natália Koslick.
2: Em entrevista à TV Brasil, da empresa Brasil de Comunicação, o diretor do Programa Nacional de Imunizações, Éder Gatt, explicou sobre a suspensão temporária da vacina contra a dengue do Butantan.
1: A ideia é estudar os casos junto ao Instituto e à Anvisa para identificar possíveis fatores de risco e orientar a população da forma mais segura possível.
2: Mais cedo, nós conversamos com a repórter Natália Koslick para entender o que houve e as providências que estão sendo tomadas. Boa noite, Natália. Vamos rememorar o que houve. A vacina começou a ser aplicada, foi suspensa essa semana, né? Conta pra gente.
7: Boa noite, Mariana, Luciano e ouvintes da Voz do Brasil. A vacina contra a dengue, desenvolvida pelo Instituto Butantan, passou por todos os estudos e testes necessários antes de ser disponibilizada à população. Ou seja, ela seguiu o processo normal das vacinas que são incorporadas para distribuição pelo Sistema Único de Saúde. O que acontece é que quando a escala foi ampliada, foram manifestados aqueles 42 casos de eventos raros divulgados pelo Ministério da Saúde no início da semana. E por isso a decisão pela suspensão temporária do imunizante. Agora esses casos vão ser avaliados individualmente
3: para investigar o que, que houve com esses pacientes e possíveis fatores de risco que tenham interação com a vacina. Em entrevista à TV Brasil, o diretor do Programa Nacional de Imunizações, Éder Gatti, explicou como funciona esse processo.
8: A gente vai fazer um levantamento assim, quais foram os fatores de risco que levaram essas pessoas a desenvolverem esses agravos, considerando que a maioria, e a grande maioria, não desenvolveu. Porque, eventualmente, nessas investigações, a gente acaba identificando fatores de risco que permite a gente direcionar a vacina para um grupo e contraindicar para outro. Por exemplo, pode ser desde um uso de medicamento, pode ser desde uma doença que a pessoa tenha, pode ser até mesmo a idade dela. Tudo isso são coisas que a gente precisa avaliar com muito cuidado para tomar a melhor decisão e garantir a proteção da população. Quando a gente vacina em massa, os eventos muito raros aparecem, que foi justamente o que aconteceu.
3: Vale ressaltar que foram notificados 42 eventos em um universo de 500 mil pessoas que haviam sido vacinadas até o momento.
1: Natália, com essa suspensão, o que acontece com as doses do imunizante que já foram distribuídas aos estados e municípios?
3: Luciano, por enquanto essas doses ficam em stand-by, até que haja uma definição definitiva sobre essa análise, que está sendo desenvolvida em parceria com o Instituto Butantan e a Anvisa.
2: Agora, Natália, existe uma outra vacina contra a dengue do laboratório Takeda, que também foi incorporada ao SUS e que já vinha sendo aplicada em crianças e adolescentes, né? Sei que deve ter muita gente preocupada com isso por aí. Muda alguma coisa no caso desse imunizante?
3: A princípio, não, Mariana. O diretor do Programa Nacional de Imunizações, Éder Gatti, explicou que no caso da vacina do laboratório japonês, não foram encontrados agravos.
8: A vacina do laboratório Takeda, que foi incorporada em 2024, nós já temos quase 9 milhões de pessoas vacinadas pelo SUS, de 10 a 14 anos, e nós fizemos a mesma avaliação com essa vacina e não encontramos nada semelhante até o momento. Então, a vacinação contra a dengue das crianças e dos adolescentes de 10 a 14 anos é feita com outra vacina, e essa outra vacina tem um bom perfil de segurança, uma vez feita conforme os protocolos do Ministério da Saúde.
1: Agora, como evitar que essa investigação acabe gerando desconfiança sobre a eficácia das vacinas em geral?
3: Pois é, Luciano, exatamente o contrário. Esse episódio deve ser interpretado de forma oposta, na visão do diretor do Programa Nacional de Imunizações. Ele fez questão de ressaltar que todo esse processo da suspensão temporária deve reforçar a confiança das pessoas no trabalho de controle dos órgãos de saúde, já que foi o próprio governo que divulgou os casos e que prestou os esclarecimentos.
8: O Ministério deu toda a transparência para o que foi encontrado. Isso demonstra que as pessoas devem ter confiança no programa e confiança no Sistema Único de Saúde. Porque se nós encontrarmos qualquer problema em qualquer produto que é utilizado na população, nós seremos os primeiros a tomar providência e os primeiros a comunicar.
3: Vale lembrar que a vacina contra a dengue, desenvolvida pelo Butantan, estava sendo aplicada apenas em cidades de São Paulo, Minas Gerais, Ceará e Tocantins. E para quem tomou a vacina nos últimos 21 dias, a orientação do Ministério da Saúde é fazer o acompanhamento em uma unidade de saúde local para observar possíveis reações adversas. Mariana, Luciano.
2: Obrigada, Natália Koslick, pelas suas informações aqui na Voz do Brasil.
1: Daqui a pouquinho, às 23 horas e 59 minutos de hoje, as inscrições para o Exame Nacional do Ensino Médio.
2: Esse mesmo prazo vale para quem deseja solicitar atendimento especializado e tratamento por nome social.
1: As provas serão aplicadas nos dias 8 e 15 de novembro em todo o país e são a principal porta de entrada para a educação superior no Brasil, como destacou o ministro da Educação, Leonardo Bacchini.
9: O Enem é muito importante porque é a principal ferramenta de acesso à educação superior no Brasil hoje. Com seu resultado do Enem, você pode acessar o SISU, ou seja, você pode ingressar nas universidades federais, em universidades estaduais, nas universidades públicas do Brasil. Você pode acessar o ProUni, você pode acessar o FIES e muitas universidades privadas também utilizam ao longo do ano a nota do Enem. E agora temos uma novidade, que as universidades federais também, no meio do ano, têm o SISU+, que aproveita também as notas do Enem. Com isso, sua vida muda.
2: As inscrições devem ser realizadas na página do participante, no endereço enem.inep.gov.br/participante.
1: Lembrando que os estudantes concluintes do ensino médio da rede pública também devem acessar esse mesmo endereço para confirmar a participação no Enem e complementar as informações necessárias.
2: A inflação desacelerou no mês de maio com índice de 0,58% contra 0,67% no mês de abril.
1: De acordo com o Instituto Brasileiro de Geografia e Estatística, os maiores impactos foram dos grupos alimentos e bebidas, seguidos por habitação, cuidados pessoais e energia elétrica.
2: Em 2026, até maio, a inflação é de 3,20% e nos últimos 12 meses, a alta no custo de vida é de 4,72%.
1: O próximo lote de restituição do Imposto de Renda de Pessoa Física será pago em 30 de junho.
2: Os demais créditos serão programados para 31 de julho e 31 de agosto.
1: O primeiro lote foi pago em 29 de maio e somou 16 bilhões de reais.
2: Entre as novidades desse ano está o cashback destinado a contribuintes com direito à restituição que não estavam obrigados a apresentar a declaração referente a 2024.
1: Nesses casos, a Receita Federal vai elaborar uma declaração no modelo simplificado.
2: O pagamento desse lote será feito em 15 de julho.
1: E essas foram as notícias do Governo do Brasil.
2: Uma realização da Secretaria de Comunicação Social da Presidência da República.
1: Com produção da Empresa Brasil de Comunicação.
2: E agora com as notícias do Poder Judiciário e do Congresso Nacional. Boa noite, um bom fim de semana.
1: A gente volta na segunda-feira. Boa noite, até lá.
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12: STF determina ajustes no plano de reestruturação da CVM.
13: No dia de combate ao trabalho infantil, o TST destaca a campanha Vida de Aprendiz.
12: Para o STJ, comprador de imóvel tem legitimidade para exigir obras em áreas comuns.
13: Boa noite, eu sou Marcela Luiza.
12: E eu sou Walter Lima.
13: Supremo Tribunal Federal determina novas medidas para reforçar a atuação da Comissão de Valores Mobiliários, órgão responsável pela fiscalização do mercado de capitais brasileiro.
12: A decisão é do ministro Flávio Dino, relator do caso no STF. Judite Aragão.
14: O ministro reconheceu avanços nas medidas voltadas à modernização tecnológica da Comissão de Valores Mobiliários, como o uso de inteligência artificial, a integração de bases de dados e a ampliação da cooperação entre órgãos de fiscalização, mas considerou insuficientes as propostas relacionadas ao aumento da produtividade e à recomposição do quadro.

0: Faz toda a diferença, que está sendo promovida durante todo o mês. Larissa Batista.
1: O foco do TST tem sido converter esse tipo de ação irregular em vagas de jovem aprendiz, garantindo proteção legal, remuneração e a permanência na sala de aula. Os dados mais recentes do IBGE mostram que o país tem mais de 1 milhão e 650 mil crianças e adolescentes entre 5 e 17 anos em situação de trabalho infantil. Alguns são submetidos às piores formas de exploração, que envolvem graves riscos à saúde e à segurança.
2: Comprador de imóvel pode ajuizar ação individual para exigir obras de infraestrutura em áreas comuns do condomínio.
0: Para o STJ, não é necessária a ação coletiva dos condôminos. Fátima Uchoa.
3: O comprador de um lote ajuizou ação contra a construtora responsável pelo loteamento, pedindo a conclusão de obras de infraestrutura nas áreas comuns que estavam atrasadas. A Justiça de Goiás condenou a empresa a finalizar as obras e aplicou multa contratual pelo atraso na entrega. A terceira turma do STJ manteve a determinação. Segundo a relatora ministra Nancy Andrighi, embora a conclusão das obras prometidas em contrato seja um direito coletivo de todos os proprietários, o descumprimento também atinge diretamente a esfera particular de cada um, o que permite a atuação individual na Justiça.
2: Ministro Cássio Nunes Marques completa um mês na presidência do Tribunal Superior Eleitoral.
0: Defesa da urna eletrônica e do voto livre marcam o primeiro mês de gestão. Fábio Ruas.
4: O ministro Cássio Nunes Marques tem uma agenda marcada pela defesa da democracia, inclusão, fortalecimento da confiança no sistema eletrônico de votação e pela preparação para as eleições 2026. Outro foco da gestão é o enfrentamento da desinformação e do uso indevido da inteligência artificial.
2: Justiça Federal determina medidas para garantir serviços de saúde em reservas extrativistas no Amazonas.
0: Decisão atende a pedido do Ministério Público Federal, Sabrine Menezes.
5: Segundo as investigações, as Resex Ituxi e Médio Rio Purus, localizadas em Lábrea, abrigam diversas comunidades tradicionais que enfrentam dificuldades de acesso aos serviços de saúde devido à localização e às peculiaridades da região. Com a decisão, a União e o município devem apresentar em até 30 dias medidas para garantir transporte de emergência e atendimento médico para as comunidades. Caso não cumpram as determinações, União e município podem ser multados em R$5.000 por dia.
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2: Uma boa noite.
0: Bom fim de semana e até segunda-feira.
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8: Eu sou Humberto Pinheiro e estes são os destaques de hoje do Jornal do Senado, que começa agora. Projeto aprovado no Senado amplia a proteção à honra e à privacidade das pessoas. Trabalhadores da safra não poderão acumular salário e benefícios sociais. Proposta pode facilitar a quitação de dívidas entre contribuintes e o poder público. Boa noite. Uma proposta que restringe a divulgação de imagens de vítimas de crimes ou acidentes avançou no Senado. O projeto foi aprovado pela Comissão de Constituição e Justiça e segue agora para análise do plenário. A medida prevê limites para a divulgação e o compartilhamento de imagens que possam expor a dignidade das vítimas e de seus familiares. Repórter Pedro Pincer.
9: O texto altera o Código Civil para prever que o registro ou a divulgação de imagens imagens de vítimas de crimes ou acidentes e de cadáveres poderão ser proibidos quando atingirem a honra da pessoa retratada ou tiverem finalidade comercial. Atualmente, a legislação já prevê restrições para a divulgação de escritos e imagens de uma pessoa nessas situações. O relator, senador Marcelo Castro, do MDB do Piauí, falou sobre o fato que motivou a apresentação do projeto.

0: Foi um acidente que aconteceu com a cantora Marília e compositora Marília Mendonça, que foi filmada a imagem dela, foi divulgado. Isso causou um grande trauma e esse projeto visa exatamente a proteger essas imagens de pessoas que são vítimas de acidente ou de violência.
1: O texto alternativo de Marcelo Castro altera ainda a pena prevista no texto original. Em vez de reclusão, a punição passa a ser de detenção de 6 meses a 2 anos e multa. A proposta segue agora para o plenário.
2: A criação da Universidade Federal do Xingu, no Pará, avançou no Senado. A Comissão de Educação aprovou o projeto que institui a UFX, com sede no município de Altamira. A Universidade Federal do Xingu deverá atender cerca de 430 mil moradores de municípios da região da Transamazônica e das bacias dos rios Xingu e Tapajós. Mais informações com o repórter Rodrigo Rezende.
3: A Comissão de Educação do Senado aprovou a criação da Universidade Federal do Xingu, a UFX. Pela proposta, a nova instituição, com sede em Altamira, será criada a partir do desmembramento da Universidade Federal do Pará. A relatora do projeto, senadora professora Dorinha Seabra, do União do Tocantins, destacou que a presença de uma universidade federal modifica o cenário social da região de instalação.
4: A implantação de uma instituição autônoma com capacidade em pesquisa e extensão contribui sensivelmente para a transformação da realidade social e econômica do seu entorno.
3: O senador Zequinha Marinho, do Poder do Pará, afirmou que o funcionamento de uma universidade federal em Altamira irá contribuir muito para uma região que fica centenas de quilômetros afastada da capital, Belém.
5: A cidade de Altamira, que é o principal polo da Transamazônica, é em torno de 850 quilômetros. Então, há um vazio nessa região da presença da universidade pública para preencher esse espaço, atendendo não só a cidade de Altamira, que já é, digamos, a sede da extensão da UFPA lá, e faz um trabalho extraordinário, mas não tem pernas para atingir os municípios do Xingu, né?
3: A proposta, que foi apresentada pelo então senador Paulo Rocha, do PT do Pará, será analisada agora pela Câmara dos Deputados.
2: O senador Rogério Marinho, do PL do Rio Grande do Norte, criticou a condução da política econômica do governo federal e afirmou que o crescimento dos gastos públicos tem provocado o aumento da dívida do país. Segundo o parlamentar, a situação fiscal brasileira se deteriorou nos últimos anos e poderá gerar impactos negativos para as próximas gerações. O senador comparou os indicadores econômicos atuais aos registrados durante a gestão do ex-presidente Jair Bolsonaro. Para Marinho, o aumento das despesas públicas é resultado da criação de novos tributos. O parlamentar também citou projeções da instituição fiscal independente sobre a relação entre dívida pública e produto interno bruto, o PIB.
6: Nós sabemos que ao final deste período, a dívida, relação dívida PIB, que era 71 pontos percentuais, segundo o IFE, que é a nossa instituição fiscal independente aqui do Senado da República, baterá 84 pontos percentuais. Significa que os brasileiros vão herdar uma herança maldita do governo do PT.
2: Trabalhadores rurais contratados por Safra não poderão acumular o salário com benefícios sociais. O governo federal vetou integralmente o projeto aprovado pelo Congresso que autorizava a manutenção desses benefícios durante a contratação temporária no campo. A proposta tinha como objetivo estimular a contratação de mão de obra sazonal na agricultura sem a perda de programas sociais. Com o veto, a decisão agora será analisada pelo Congresso Nacional, que poderá manter ou derrubar o veto. Repórter Marcela Cunha.
7: A proposta determinava que o salário recebido em atividades de plantio e colheita não entrasse no cálculo da renda familiar usado para conceder ou manter benefícios sociais como Bolsa Família. Na justificativa do veto, o governo afirmou que a proposta é inconstitucional e criaria uma despesa obrigatória e permanente sem estimativa do impacto financeiro. Mas o relator do projeto, o senador Jaime Bagatoli, do PL de Rondônia, argumentou que a dificuldade de contratar trabalhadores trabalhadores já provoca perdas em diferentes culturas e regiões do país.
8: O pessoal da Bahia está de joelho por não ter mão de obra. Está se perdendo manga, cacau, uva e ninguém pode fazer essa contratação sem carteira assinada.
7: Pelo texto aprovado no Senado, o trabalhador poderia aceitar o emprego formal durante a safra sem perder imediatamente o benefício. O veto ainda será analisado em uma sessão conjunta do Congresso Nacional.
2: Já o senador Lucas Barreto, do PSD do Amapá, defendeu o avanço da exploração de petróleo e gás na margem equatorial, faixa litorânea que se estende do Amapá ao Rio Grande do Norte. Segundo o parlamentar, a atividade pode representar uma oportunidade para reduzir desigualdades históricas na Amazônia e impulsionar o desenvolvimento econômico do estado que ele representa. O Senado deve analisar um projeto de lei que permite a utilização de créditos e direitos creditórios para quitar dívidas entre a União, estados e municípios e contribuintes. A medida pretende dar mais eficiência à gestão de créditos públicos e facilitar a solução de pendências financeiras entre o poder público e os contribuintes. Repórter Alexandre Campos.
9: O mecanismo previsto no projeto é simples. O particular, pessoa física ou jurídica que tiver um direito líquido e certo para receber da União como precatório federal ou crédito de tributo federal reconhecido, poderá receber autorização federal para usá-lo para quitar ou amortizar uma dívida que tem com estados, distrito federal ou municípios. As prefeituras e os governos estaduais, por sua vez, poderão usar esses créditos dos particulares para pagarem ou reduzirem suas dívidas com o governo federal. Essa triangulação, segundo o autor do projeto, o senador Alan Rick, do Republicanos do Acre, vai facilitar o pagamento de dívidas.
10: A ideia é dar utilidade econômica a créditos que já existem e permitir que eles sejam usados para resolver passivos públicos de forma mais eficiente.
9: Alan Rick lembrou ainda que os estados, o Distrito Federal e os municípios poderão limitar o uso desse mecanismo, considerando os contribuintes que dificilmente pagariam suas dívidas com esses entes.
2: Com trabalhos técnicos de Josivaldo Souza, o Jornal do Senado fica por aqui. Acompanhe agora as notícias do Tribunal de Contas da União e da Câmara dos Deputados. Boa noite e bom fim de semana.
11: Minuto do TCU.
12: O Tribunal de Contas da União avaliou o sistema de concessão automática de benefícios do Instituto Nacional de Seguridade Social, o INSS. A ferramenta foi criada para agilizar a análise dos pedidos e reduzir o tempo de espera dos segurados. A fiscalização apontou avanços na automação, mas também que os resultados esperados ainda não foram alcançados. Um dos problemas é que a fila de espera e o tempo de análise continuam sendo desafios para o INSS. A auditoria identificou o uso de sistemas antigos, falta de pessoal e dificuldades para ampliar o número de benefícios concedidos de forma automática. O TCU fez recomendações para aumentar a segurança das análises automáticas e melhorar o atendimento ao cidadão. 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
13: Câmara facilita o acesso de garis ao banheiro durante o período de serviço.
14: Projeto que proíbe atenuante em crimes de violência sexual vai a plenário.
13: Salvador poderá ser a sede simbólica do governo federal no dia 2 de julho.
14: Boa noite. Os deputados aprovaram um projeto que transfere simbolicamente a sede do governo federal para Salvador no dia 2 de julho. Agora o texto será analisado pelo Senado, como informa a repórter Daniele Lessa.
15: A Câmara dos Deputados aprovou o projeto que estabelece a transferência simbólica e temporária da sede do governo federal para a cidade de Salvador, capital da Bahia, no dia 2 de julho de cada ano. O 2 de julho é o principal feriado estadual da Bahia, celebrando a consolidação da independência do Brasil com a expulsão definitiva das tropas portuguesas de Salvador em 1823, em lutas que tiveram a participação de figuras históricas como Maria Quitéria, jovem em que se disfarçou de homem, ingressou no Exército para lutar pela independência, mostrando grande habilidade no combate. Pelo texto aprovado, apresentado pelo deputado Léo Prates, da Bahia, a sede do governo federal será transferida simbolicamente para Salvador nessa data, em homenagem às celebrações da independência. A medida terá caráter simbólico e não interrompe o funcionamento normal das instituições em Brasília. Relator da proposta, o deputado Gabriel Nunes, do PSD baiano, destacou que a independência brasileira não se limitou a um único episódio, tendo a Bahia um papel central nesse processo, especialmente no Recôncavo baiano, que serviu como base de organização das forças que lutaram contra o domínio português após a proclamação da independência em 7 de setembro.
16: Naturalmente, o 7 de setembro de 1822 é de grande valia, de grande importância, representa o grito de independência do nosso país, mas ainda havia grande dificuldade na consolidação em diversas localidades e nosso Estado teve um papel preponderante para essa consolidação, principalmente no nosso Recôncavo baiano.
15: O deputado Kim Kataguiri, do Missão de São Paulo, se manifestou contra a votação do projeto, argumentando que existem temas de maior relevância para serem aprovados no plenário da Câmara.
17: Está muito caro o Congresso para fazer esse trabalho, para ficar decidindo sobre esse tipo de pauta. Sinceramente, vossas excelências acham que não há matéria mais importante, que essa é a prioridade para ser levado para o plenário, que não poderia aprovar numa comissão?
15: O projeto, que estabelece a transferência simbólica da sede do governo federal para Salvador no dia 2 de julho, agora será analisado pelo Senado. Da Rádio Câmara de Brasília, Daniele Lessa.
11: Direitos Humanos.
13: Clarissa Tércio, do PP de Pernambuco, critica a participação de crianças na última edição da Parada do Orgulho LGBT+, em São Paulo. A parlamentar argumenta que o evento possui conteúdo estritamente adulto e inadequado para menores de idade.
14: Segundo Clarissa Tércio, a infância está sendo utilizada como instrumento de militância ideológica por meio de financiamento público a entidades do setor. A deputada também acusa políticos da esquerda de realizar campanha eleitoral antecipada no evento.
11: Segurança Pública.
13: Os deputados aprovaram um projeto que proíbe atenuantes em crimes de violência sexual. Saiba mais sobre a proposta, que está pronta para entrar na pauta do plenário, na reportagem de Maria Neves.
18: A Comissão de Constituição e Justiça aprovou o projeto da deputada Laura Carneiro, do PSD do Rio de Janeiro, que proíbe a redução de pena para crimes sexuais, independente da idade do agressor. A proposta também veda a diminuição do prazo de prescrição de crimes de natureza sexual. O projeto ainda será votado pelo plenário. Atualmente, a legislação determina que nos casos de violência sexual cometidos por menores de 21 anos no momento da agressão e de maiores de 70 anos quando for proferida a sentença, a pena pode ser reduzida à metade. O tempo de prescrição também cai pela metade nessas mesmas circunstâncias. Uma lei que entrou em vigor no ano passado, também sugerida por Laura Carneiro, proíbe a redução de pena e de prazo de prescrição caso a vítima de violência sexual seja mulher. O objetivo do projeto aprovado é estender essa vedação a todos os crimes sexuais. O relator, deputado Ricardo Aires, do Republicanos do Tocantins, afirma que, embora a violência sexual afete na grande maioria dos casos mulheres e meninas, homens e meninos também podem ser vítimas e merecem igual proteção do Estado.
19: Nós vemos uma escalada no país de crimes sexuais. Acontece cotidianamente fatos lamentáveis, de maneira que, ao tirarmos das circunstâncias de atuação, de atenuação de pena. E também, no que diz respeito à redução dos prazos prescricionais, os praticantes desses crimes, nós vamos estar, de certa forma, colaborando com uma justiça que seja eficiente, que seja célere.
18: Com a mudança, todos os agressores sexuais ficarão sujeitos ao cumprimento integral da pena. O aumento do prazo de prescrição do crime também é importante, como explica Ricardo Aires, porque a justiça passa a ter mais tempo para investigar os casos. Da Rádio Câmara de Brasília, Maria Neves.
14: O Tony de Paula, do PSD do Rio de Janeiro, apresentou o projeto que prevê o aumento das penas para crimes contra a dignidade sexual de crianças e adolescentes quando praticados por ministros religiosos ou pessoas que exerçam funções equivalentes.
15: O deputado entende que a posição de liderança espiritual aumenta a gravidade dos delitos por causa da relação de confiança estabelecida com as vítimas e suas famílias. Para o Tony de Paula, é necessário adotar punições mais rigorosas para coibir esse tipo de violência.
14: Dr. Jaziel, do PL do Ceará, celebra o avanço da proposta que reduz a maioridade penal para 16 anos. No entendimento do deputado, a medida atende a um clamor da sociedade que quer o combate à impunidade.
15: De acordo com o Dr. Jaziel, a legislação atual serve de proteção para criminosos que atuam a serviço de facções, valendo-se da menoridade. O parlamentar espera que a matéria avance com urgência na comissão especial e no plenário da Câmara.
11: Meio ambiente.
14: Chico Alencar, do PSOL do Rio de Janeiro, denuncia ameaças sofridas por moradores da Serra da Chapadinha, na Bahia, que atuam na defesa do meio ambiente. Ele alega que as vítimas enfrentam intimidações relacionadas à especulação imobiliária e à exploração mineral.
15: O parlamentar cobra providências das autoridades para garantir a segurança dos defensores socioambientais e a preservação da área ameaçada. Chico Alencar afirma que vai acompanhar o caso para assegurar a proteção das pessoas envolvidas e dos direitos das comunidades locais.
11: Educação.
14: Proposta regulamenta o uso de uma terapia específica para o acompanhamento de pessoas com autismo. A repórter Sofia Peçanha tem os detalhes da regulamentação que está sendo analisada pelas comissões da Câmara.
20: A Comissão do Trabalho aprovou o projeto que estabelece critérios para a utilização da terapia baseada na análise do comportamento aplicado, conhecida como ABA. A proposta busca regulamentar a atuação de profissionais da saúde e da educação que utilizam a técnica, principalmente no acompanhamento de pessoas com transtorno do espectro autista. O objetivo é desenvolver habilidades de comunicação, socialização e autonomia, garantindo mais segurança e qualidade no atendimento, como afirma a deputada Flávia Moraes, relatora na comissão.
21: E a intenção do projeto é justamente regulamentar, criar critérios, definir nível de qualificação, de capacitação para que os profissionais apliquem essa técnica. Porque, na verdade, no meio disso a gente tem aqueles que não estão preparados e pela falta de conhecimento, de preparo, acaba comprometendo, ao invés de ajudar, compromete aí a saúde, o desenvolvimento dessa criança, dessa pessoa.
20: A ABA é uma abordagem baseada na ciência do comportamento, que utiliza métodos estruturados e reforço positivo para estimular o aprendizado e a adaptação do paciente. Pelo texto, a terapia poderá ser aplicada por profissionais das áreas de saúde e educação, desde que sejam graduados ou pós-graduados em análise do comportamento aplicada. Segundo a relatora, a definição de critérios mínimos de formação é essencial para evitar atendimentos inadequados e proteger os pacientes.
21: Então, por isso, a necessidade da definição aí, desses critérios, das exigências de escolaridade, formação para esse profissional, para que a gente possa garantir mais segurança nesse tratamento, na aplicação dessa terapia.
20: A proposta também prevê que estagiários e acompanhantes terapêuticos atuem sob supervisão de profissionais qualificados. A expectativa, segundo Flávio Moraes, é ampliar o acesso ao tratamento em todo o país, com mais profissionais capacitados e maior cobertura nos municípios. Para ser aprovado, o projeto que estabelece critérios para a utilização da terapia baseada na análise do comportamento aplicado precisa ser analisado por mais 3 comissões, seguindo agora para a Comissão de Educação. Da Rádio Câmara de Brasília, Sofia Peçanha.
11: Justiça.
13: Adriana Ventura, do Novo de São Paulo, defende decreto legislativo contra medidas federais que regulam as redes. A deputada classifica os normativos do Executivo como censura explícita e tentativa de cerceamento à liberdade de expressão e da imprensa.
14: Adriana Ventura também sugere a votação da proposta que acaba com o foro privilegiado. A parlamentar defende que todos os cidadãos e autoridades respondam sob as mesmas regras da justiça comum.
13: Na opinião de Raimon, do PT do Rio de Janeiro, as denúncias sobre uma suposta operação financeira ilegal envolvendo o filme sobre a biografia de Jair Bolsonaro aumentaram a rejeição à família. Segundo ele, os recursos para o filme seriam de fundo de previdência dos servidores fluminenses.
14: Para Raimon, as acusações configuram crime de evasão de divisas e ato de lesa pátria, agravados pelo envio de relatórios confidenciais do país a autoridades estrangeiras. Ele pede que a Procuradoria-Geral da República adote medidas severas diante desses fatos.
11: Eleições.
13: Bom Gás, do PT do Rio Grande do Sul, questiona a decisão do Tribunal Superior Eleitoral que suspendeu a divulgação de uma pesquisa de opinião sobre a eleição para a presidência da República. O parlamentar menciona que entidades do setor consideram a suspensão inconstitucional.
14: Bom Gás explica que o levantamento abordava a reação popular diante de denúncias de repasses financeiros milionários envolvendo o Banco Master e o filme sobre Jair Bolsonaro. Para ele, as investigações sobre a suposta fraude financeira desgastaram a imagem da oposição.
11: Economia.
13: O prazo de responsabilidade de construtoras por imóveis entregues pode aumentar. É o que prevê projeto em debate no Congresso, como informa o repórter Luiz Cláudio Canuto.
0: O prazo de responsabilidade das empreiteiras por obras entregues pode aumentar, beneficiando os proprietários de imóveis. É o que prevê uma proposta em discussão no Congresso. O texto já foi aprovado pela Câmara e aguarda a votação no Senado. Pelo projeto aprovado até o momento, o Código Civil será alterado de forma a ser ampliado de 5 para 10 anos o prazo máximo em que o empreiteiro é responsável pela segurança e estabilidade das obras. Os prazos de garantia deverão variar conforme o tipo de defeito encontrado na obra e começarão a valer a partir da entrega do imóvel, da conclusão da obra ou da emissão do auto de conclusão, o que ocorrer primeiro. O relator do projeto na Comissão de Constituição e Justiça da Câmara, deputado Toninho Vancher, do PP do Paraná, propôs diferenciar os vícios e defeitos encontrados a fim de estabelecer prazos de garantia e prescrição diferentes, seguindo o modelo do direito espanhol. O prazo aumenta de 5 para 10 anos para problemas na estrutura ou na fundação que comprometam a segurança da construção. Aumenta de 3 para 5 anos para defeitos em partes da obra ou nas instalações que impeçam o uso do imóvel. E de 1 para 2 anos para defeitos de acabamento, como pintura, pisos e equipamentos instalados. Toninho Vancher explica o alcance do projeto.
1: Ele vem trazer uma segurança maior para quem compra o imóvel. Você que vai comprar um imóvel, você vai ter uma garantia de 10 anos da estrutura, né, que é aplicada para você construir uma casa. Então, hoje é 5 anos, então você vai ter 10 anos se acontecer algum problema, algum episódio por falha da construção, você tem direito de recorrer e a empresa tem que sanar esse erro. E nós relatamos esse projeto e fizemos realmente um relatório que atende o interesse tanto das construtoras como também daquele que compra o imóvel. Aquele que compra, ele tem que ter certeza que está comprando um imóvel em condições. E para isso ele terá 10 anos para poder reclamar caso ocorra alguma falha construtiva do imóvel.
0: O texto também prevê o direito do proprietário de pedir o cancelamento do contrato dentro do prazo de 1 ano, a partir do início da garantia. Mesmo nesses casos, o empreiteiro continua responsável pelos consertos durante o período de garantia. Por outro lado, a proposta aprovada na Câmara estabelece que a construtora ou empreiteiro não será responsável se o imóvel não receber manutenção adequada ou forem feitas reformas que mudem a estrutura original da construção. O projeto foi apresentado pelo deputado Celso Russomano, do Republicanos de São Paulo. Para virar lei, precisa ser aprovado pela Câmara e pelo Senado. Da Rádio Câmara de Brasília, Luiz Cláudio Canuto.
11: Relatório.
4: Relações Exteriores.
14: Jandira Fegali, do PCdoB do Rio de Janeiro, relata os resultados de uma missão nos Estados Unidos para tratar de economia e segurança nacional. A deputada cita a entrega de documentos contrários à imposição de tarifas comerciais contra o Brasil e em defesa da soberania do PIX.
5: Jandira Fegali acrescenta que a comitiva também pediu a investigação de uma suposta lavagem de dinheiro envolvendo empresários e membros da família Bolsonaro. Ela informa que foram apresentados provas de remessas financeiras irregulares destinadas a um fundo no Texas.
4: Trabalho.
14: A Câmara aprovou proposta que facilita o acesso de garis ao banheiro durante o serviço. O repórter José Carlos Oliveira explica como isso será feito.
22: As comissões da Câmara dos Deputados aprovaram o projeto de lei que garante ao trabalhador que exerce suas atividades ao ar livre o acesso gratuito a banheiros durante o serviço. A medida beneficia, por exemplo, os garis e os jardineiros. A proposta partiu do deputado Gilberto Abramos, do Republicanos de Minas Gerais, e prevê que o empregador cumpra a medida por meio da instalação de banheiros químicos nos locais de trabalho ao ar livre ou faça parceria com outros empreendimentos que tenham banheiros disponíveis. O texto também garante o acesso desses trabalhadores a banheiros instalados em prédios públicos e privados. O relator na Comissão do Trabalho, o deputado Sérgio Silva, do Republicanos de Pernambuco, regulamentou esse ponto.
23: A legislação brasileira deve criar condições para o trabalho de todos que sejam dignos. Em relação aos estabelecimentos comerciais, como esses estabelecimentos são privados, entendemos que é necessário que o acesso seja condicionado às exigências próprias do estabelecimento, porque a entrada de pessoas traz questões relativas à segurança e à retribuição pelo uso do espaço.
22: O deputado Sérgio Silva explica agora o acesso aos prédios públicos.
23: Quanto aos prédios de órgãos públicos, deve ser observado as condições de acesso ao prédio, como a emissão de identificação, por exemplo. No mais, pretendemos incorporar ao projeto a previsão de que o próprio empregador deva articular na gestão do seu empreendimento forma de assegurar que os trabalhadores tenham acesso às instalações sanitárias.
22: Outra alteração do relator foi garantir a inclusão dessas regras na CLT, Consolidação das Leis do Trabalho. O texto também foi aprovado na Comissão de Constituição e Justiça e segue para análise do Senado sem necessidade de votação no plenário da Câmara. Da Rádio Câmara de Brasília, José Carlos Oliveira.
4: Transportes.
5: Beto Preto, do PSD do Paraná, informa a criação de uma subcomissão para acompanhar o fim da concessão da Malha Ferroviária Sul, prevista para 2027. Ele acredita que o tema exige ampla discussão diante dos impactos para os municípios atravessados pelos trilhos.
14: Beto Preto defende o debate de alternativas que ampliem a segurança nas passagens de nível e melhorem a convivência entre a operação ferroviária e o trânsito urbano. Ele diz que é preciso construir soluções que atendam tanto à população quanto à logística do transporte ferroviário.
5: Cobalcini, do MDB, defende a concessão de importantes rodovias federais em Santa Catarina como alternativa para acelerar investimentos em infraestrutura. Na visão do deputado, a falta de recursos públicos tem dificultado a execução

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0: Não faz barulho aí!
1: KKKKKK.
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0: Valeu, bebê!
1: A sacadinha do Thiago Braz.
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0: Cadê o melhor que eu, hein? Cadê o melhor que eu?